0: Não renovou o pedido para que a plataforma Discord seja obrigada a adotar medidas efetivas para proteger crianças, adolescentes e mulheres no ambiente digital, de acordo com as exigências da legislação brasileira.
1: A AGU avaliou como insuficiente a proposta apresentada pela plataforma.
0: Em 25 de agosto, a AGU apresentou ação civil pública solicitando ao Discord a adoção de medidas de segurança, como reforço dos mecanismos de controle parental e a implantação de sistemas que consigam detectar e prevenir situações que representem riscos a crianças e adolescentes.
1: Também pediu a implementação de mecanismos de detecção, avaliação e moderação de conteúdos com práticas de maus tratos, violência, mutilação e crueldade contra animais.
0: Hoje, dia 21 de setembro, é celebrado o Dia Nacional de Luta da Pessoa com Deficiência.
1: A data marca a mobilização histórica pela garantia de direitos, acessibilidade e combate ao capacitismo na sociedade.
0: E você sabia que esses direitos estão previstos em lei?
1: São garantias que ajudam a promover mais autonomia, inclusão e oportunidades para que as pessoas com deficiência possam participar plenamente da sociedade.
0: E o que fazer caso esses direitos não sejam respeitados? É o que vamos ouvir agora na reportagem de Pablo Mundim.
2: Ir ao cinema, ler um cardápio ou simplesmente caminhar pela rua. Situações comuns do dia a dia, mas para quem tem deficiência visual, podem ser um desafio. Laíssa Cardoso, de 35 anos, conhece essa realidade de perto. A sua condição não impediu que ela se tornasse mestre em ciência política e analista judiciária, mas as barreiras ainda fazem parte da rotina.
3: A gente não está tão presente nos espaços quanto a gente poderia e quanto a gente deveria. E aí não é só uma questão de não ter rampa, de não ter piso tátil, mas é uma questão de as pessoas ainda estranharem o que é diferente delas.
2: A Lei Brasileira de Inclusão, conhecida como Estatuto da Pessoa com Deficiência, estabelece direitos para garantir a essas pessoas participação plena e igualdade de condições. A legislação prevê medidas de acessibilidade, como reserva de espaços livres e assentos adaptados. Também proíbe qualquer forma de discriminação, garante educação inclusiva em todos os níveis de ensino e atendimento integral e especializado pelo SUS. Caso não tenha seus direitos respeitados, o secretário nacional substituto dos direitos da pessoa com deficiência do Ministério dos Direitos Humanos, Alex Alverga, explica a quem o cidadão pode recorrer.
4: Caso isso tenha acontecido em relação à prestação de um serviço, uma instituição, o primeiro local é diretamente o local responsável. No entanto, um conjunto de outras salvaguardas também são disponíveis. O serviço SEM é um canal que recebe denúncias de violação de direitos humanos 7 dias por semana, 24 horas. Evidentemente, também, a depender da situação, da gravidade, defensorias públicas, delegacias especializadas, órgãos de defesa do consumidor.
2: O Disque 100 também pode ser acessado pelo WhatsApp no número 61996110100. Vale lembrar que o serviço é gratuito e garante o sigilo das informações prestadas. Reportagem Pablo Mundim.
1: Pois é, de acordo com o último censo, o Brasil tem cerca de 14 milhões de pessoas com algum tipo de deficiência.
0: O número representa pouco mais de 7% do total da população.
1: E para falar sobre a Lei Brasileira de Inclusão, eu e o Nazi Brum conversamos com a secretária nacional dos Direitos da Pessoa com Deficiência, Isadora Nascimento, sobre as políticas públicas que têm sido desenvolvidas para o direito a todos. Acompanhe. Secretária Isadora Nascimento, bem-vinda à Voz do Brasil. Prazer ter a senhora conosco justamente nesse dia de luta da pessoa com deficiência, que eu gostaria que a senhora começasse falando então pra gente sobre capacitismo e como esse tipo de preconceito prejudica a vida das pessoas com deficiência.
5: Primeiramente, muito obrigada pelo convite. Sim, o capacitismo, ele é um conceito que eu costumo dizer que é muito completo e muito complexo, né? Porque ora ele vem na perspectiva de se considerar a pessoa com deficiência como incapaz de trabalhar, de estudar, de ocupar espaços de tomada de decisão, de fazer atividades simples do dia a dia. Ora também vem com essa perspectiva da supervalorização da deficiência. Então, considera aí que essa pessoa com deficiência, ela é um herói ou uma heroína, é um exemplo de superação apenas por existir com uma deficiência. Então, acaba colocando muitas vezes também essa pessoa com deficiência no lugar ali de anjo, de um ser quase que de outro mundo, né? Então,
1: já denota a expectativa de que aquela pessoa não desse conta

0: foi construído com a participação plena das pessoas com deficiência, né? Respeitando aí o lema do Nada Sobre Nós Sem Nós. E é um estatuto que é baseado na Convenção da ONU dos Direitos das Pessoas com Deficiência e no Brasil tem status de emenda constitucional. Então, é um documento extremamente completo que vai prever aí direitos diversos, pensando em educação, saúde, trabalho, acessos diversos, né? Em relação a questões de acessibilidade arquitetônica, tecnológica, atitudinal, comunicacional, e é um documento aí que norteia essa construção do próprio país mesmo em relação a políticas públicas. Então, dele também nasce a Política Nacional dos Direitos da Pessoa com Deficiência, que é o Plano Novo Viver Sem Limite, que tem base, né, nessa Lei Brasileira de Inclusão, também na Convenção. E outros frutos vão surgindo a partir desse documento que é tão importante.
1: Pois é, eu ia justamente perguntar aí sobre o trabalho que o Ministério dos Direitos Humanos vem fazendo para garantir esses direitos que estão previstos no Estatuto. O Viver Sem Limites é um deles, né?
0: Exato. A Secretaria Nacional dos Direitos da Pessoa com Deficiência, vinculada ao Ministério dos Direitos Humanos e Cidadania, tem esse papel de ajudar, né, a fomentar aí a construção de políticas públicas para pessoas com deficiência em todo o território. Então, a gente, em diálogo também com outros ministérios, entendendo que a pauta da deficiência ela é transversal, então a gente dialoga com a cultura, com o esporte, com a saúde, com o trabalho, com a assistência social, enfim, com as diversas áreas que as pessoas acessam, né, no seu cotidiano, para garantir também acessos para pessoas com deficiência. Então, o Viver Sem Limite, ele é construído nessa perspectiva ampla, pensando em eixos. Então, também a gente tem essa divisão em quatro eixos: gestão inclusiva e participativa, enfrentamento à violência, acessibilidade e também promoção de direitos, entendendo aí que esses acessos, eles precisam ser abrangentes e também precisam chegar nos territórios de forma ampla, né? Pensando às vezes naquele município que é pequenininho, lá na ponta, mas que também precisa ter uma estrutura de governança aí forte para a pessoa com deficiência.
2: Pois é, secretária, a senhora citou um ponto aí que a gente não pode deixar de falar, que são situações de abuso que pessoas com deficiência podem estar sujeitas. O Ministério tem canais para receber denúncias de maus tratos e violência?
0: Sim, o Ministério dos Direitos Humanos faz um trabalho muito importante de acolhimento e encaminhamento dessas denúncias, né, aos órgãos responsáveis, recebendo essas denúncias através do Disque 100, né, o Disque Direitos Humanos, e ali é dado o encaminhamento necessário aos diversos tipos de violações que chegam, né, infelizmente. A gente tem violências aí que são patrimoniais, pensando em pessoas com deficiência, violências físicas, psicológicas, institucionais, né? O próprio capacitismo é uma forma de violências que origina aí diversas questões muito sérias, né, que precisam ser enfrentadas. Então a gente tenta, enquanto ministério também, em articulação com outros órgãos de proteção, né? Então, Ministério Público, nos estados e nos municípios, também envolver os conselhos de direitos, né, que são muito importantes, para que a gente tenha também junto às defensorias, enfim, todos esses órgãos de acolhimento, de proteção, que possam trabalhar juntos para receber essas demandas.
1: E existe um balanço do Disque 100 sobre os tipos mais comuns de denúncia, o volume dessas denúncias?
0: Então, são diversas denúncias que chegam diariamente. É até difícil falar isso, né? Porque a gente ainda está em um tempo em que violências são comuns, mas acho que exemplificando assim, até novamente pensar em violência física, pessoas com deficiência, principalmente mulheres, são as que mais sofrem violência física, violência patrimonial. Então, muitas vezes essa administração, né, do recurso que a pessoa recebe é feita pela família ou pelos próprios companheiros ou cuidadores, que muitas vezes utilizam, né, desses recursos da pessoa de uma forma indevida. Então isso gera violência patrimonial e outras tantas, né, algumas denúncias de violência institucional, pensando nos ambientes aí de ensino, de trabalho, a gente recebe aí de diversas frentes.
2: Bom, nós conversamos com Isadora Nascimento, secretária nacional dos direitos da pessoa com deficiência. Secretária, muito obrigado pela sua entrevista à Voz do Brasil.
0: Muito obrigada.

0: Obrigada.
1: O Pix ganhou novas regras que ampliam as possibilidades de uso da ferramenta.
2: Também reforçam os mecanismos de segurança contra golpes e fraudes.
1: Os detalhes vamos ouvir agora na reportagem de Luana Karen.
3: Entre as medidas de segurança está a que amplia de 30 para 80 dias o prazo que a vítima de um PIX fraudulento tem para recorrer ao banco e tomar as providências. A medida impacta sobretudo comerciantes e varejistas, que às vezes levam um tempo maior para fazer seu fluxo de caixa e identificar o golpe. A economista Carla Bene, professora da Fundação Getúlio Vargas, destaca que o Banco Central também apertou o passo contra golpistas que usam contas de fachada para movimentar o dinheiro.
4: O que eles chamam de contas de passagem ou contas de laranjas, onde entra o dinheiro de uma fraude e ele vai sendo transferido para várias contas. É como se ele se perdesse no meio do caminho. E o Banco Central vai entrar também nesse procedimento com essas contas de passagem e ele também pode vir a fazer bloqueio nessas contas.
3: Chaves de CPFs e CNPJs em situações irregulares com a Receita Federal terão exclusão automática. Outra mudança ressaltada pela economista Carla Bene é que, a partir de 1º de março de 2027, os usuários vão poder anexar diretamente nos aplicativos das instituições bancárias documentos que indiquem a possibilidade de golpe.
4: Você vai poder enviar provas, como áudios, prints e documentos diretamente na contestação para a instituição bancária. É algo importante, porque se você já sabendo disso, já começa a guardar, digamos assim, as suas provas para os seus pagamentos. E caso aconteça, você pode usar isso daí já dentro do aplicativo a partir do ano que vem.
3: Outra novidade é a permissão para que o cidadão possa cadastrar na conta salário despesas recorrentes para pagamento com PIX automático a partir de julho de 2027. O Banco Central também regulamentou a chamada cobrança híbrida, uma prática já utilizada por algumas empresas e que permite ao consumidor escolher entre pagar uma cobrança por boleto ou por PIX. A medida entra em vigor em fevereiro de 2027 e deve reduzir riscos operacionais e evitar pagamentos indevidos ou em duplicidade. Reportagem Luana Karen.
2: Menos de 2 meses para um momento crucial na vida de milhares de estudantes.
1: As provas do Enem estão marcadas para novembro, este ano com novidades.
2: Entre elas, o aumento nos locais de prova. A repórter Gabriela Noronha tem mais detalhes.
5: Aos 21 anos, o estudante brasiliense João Ferreira vai fazer a prova do Exame Nacional do Ensino Médio pela segunda vez. E para conquistar a sonhada vaga no curso de arquitetura da Universidade de Brasília, ele concilia as aulas presenciais em um cursinho com a rotina de estudos em casa. Para o estudante, o importante é manter a disciplina.
6: Estudar de uma forma orgânica, com organização, que tem um plano de estudo voltado a um aprendizado mais efetivo, que funcione melhor para você, do que você simplesmente sentar e pegar para você e falar, ah, vou estudar 4 horas hoje.
5: Assim como João, milhões de brasileiros devem participar desta edição do Enem. As provas serão aplicadas nos dias 8 e 15 de novembro. De acordo com o INEP, instituto responsável pelo exame, mais de 5 milhões de pessoas tiveram suas inscrições confirmadas. No primeiro dia, os estudantes devem responder a 45 questões de linguagens e códigos e 45 de ciências humanas, além da redação. Já no segundo, são 45 questões de ciências da natureza e mais 45 de matemática. O professor de história, Fábio Santos Reis, dá dicas para esta reta final de preparação.
7: Eu acho que para esse momento, levando em conta o tempo que está faltando, o ideal seria, nesse momento, fazer algumas revisões rápidas de conteúdo, revisão teórica, mas nada tão aprofundado, até pelo tempo que a gente tem, e, sobretudo, focar em resoluções de provas anteriores. Então, eu recomendo que faça as provas do Enem de 2018 para cá.
5: Uma novidade neste ano é a expansão do número de locais de prova, com 10 mil novos pontos. Ricardo Cardoso, presidente substituto do INEP, destaca que o exame também será utilizado como instrumento de avaliação do sistema de avaliação da educação básica.
0: Além de organizar o acesso ao ensino superior, além de permitir a certificação dos estudantes, ele também vai permitir a avaliação da qualidade da educação básica. Então, a população ter esse resultado pelo Enem, que é um exame que tem a área de linguagem, ciências humanas, ciências da natureza, matemática e a redação, oferece uma avaliação mais completa, em que o aluno muitas vezes está mais mobilizado, mais motivado para fazer a prova. Isso para nós é uma mudança muito importante.
5: Também é a primeira vez que os concluintes do ensino médio na rede pública de ensino foram inscritos automaticamente no Enem, com base nos dados informados pelas redes de ensino. Vale lembrar que as notas do Enem podem ser utilizadas para acesso ao Sistema de Seleção Unificado, SISU, e ao Programa Universidade para Todos, o ProUni. A nota do exame também pode ser usada para pleitear financiamento estudantil. Reportagem Gabriela Noronha.
1: E amanhã vamos falar sobre a nova edição da cartilha da redação do Enem 2026.
2: Nós vamos falar mais sobre a prova e dicas para escrever uma redação nota 1000. Não perca.
1: Elas coletam moluscos e crustáceos em manguezais e praias, acompanhando o ritmo das marés.
2: No Brasil, a maior parte de pescadores artesanais são mulheres e tiram desse ofício o sustento da família.
1: Um mapeamento da Fiocruz quer mostrar onde estão essas trabalhadoras e suas principais necessidades.
8: É das águas do litoral cearense que a marisqueira Maria do Socorro Miranda, de 44 anos, tira o sustento da família. O trabalho que ela herdou dos pais, às vezes começa antes do amanhecer, acompanhando o ritmo das marés.
9: Eu trabalho 6 horas por dia, caso a maré esteja baixa. Me encontro com as amigas, te levo nossos aparelhos de pesca, né? Levo o jereré para botar lá, a gente isca eles. E vai esperar até ver se caiu algum siri, alguma coisa dentro.
8: Um levantamento realizado pela Fiocruz em 52 municípios de todas as regiões brasileiras aponta a presença marcante de mulheres na atividade pesqueira.

0: mapeamento vai contribuir para tornar conhecidas as vulnerabilidades desses territórios e aproximar as políticas públicas da realidade de quem vive e trabalha nas águas brasileiras. Como explica a coordenadora geral de Inclusão Produtiva, Enfrentamento à Fome e à Pobreza do Ministério das Mulheres, Larissa de Santana Passos.
1: Ele junta todos os bancos de dados validados pelo governo, então essas mulheres elas participam de forma ativa, indicando quais são os territórios, né, que elas estão e quais são as demandas, dificuldade a nível de crédito, quais são as cadeias produtivas, dificuldade de escoamento, para a gente entender essas demandas, transformar esses dados em políticas públicas.
2: Meu amor é demais.
0: O resultado completo do levantamento de dados será conhecido em 2027. De acordo com a pesquisadora da Fiocruz, Maria Juliana Moura Correa, outro objetivo do estudo é conhecer os impactos da atividade pesqueira na saúde das trabalhadoras.
3: Nós vamos lá fazer um piloto com as pescadoras e o impacto à saúde e monitorando várias substâncias químicas que estão nas águas, também representa a gente proteger a saúde de toda a população.
0: O ministro da Pesca e Aquicultura, Edipo Araújo, comenta sobre o trabalho dessas profissionais.
4: A história de quem trabalha com a pesca artesanal é marcada por lutas e resiliência. Quem ajuda a colocar alimento na mesa de milhões de brasileiros e brasileiras geralmente tem as águas como a única fonte de sustento.
0: O Brasil tem cerca de 1.700.000 pescadores artesanais, segundo o Registro Geral da Atividade Pesqueira. Desse total, quase 900.000 são mulheres. Reportagem Graziele Bezerra.
5: A Agência Nacional de Vigilância Sanitária aprovou o registro de um novo medicamento para o câncer de mama.
6: O Etkamar é indicado para o tratamento de pacientes adultos com câncer de mama localmente avançado ou em metástase.
5: E também hoje a Anvisa determinou o recolhimento de um lote de outro medicamento destinado ao tratamento de câncer de mama, o Fesgo.
6: A empresa fabricante identificou no mercado unidades deste lote com características divergentes das constantes no medicamento original, o que indica que se trata de falsificação.
5: As informações sobre o lote que será recolhido você confere em gov.br/anvisa.
6: E essas foram as notícias do governo federal.
5: A realização da Secretaria de Comunicação Social da Presidência da República.
6: Com produção da empresa Brasil de Comunicação.
5: E agora com as notícias do Poder Judiciário e do Congresso Nacional. Boa noite.
6: Boa noite, até amanhã.

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2: STF mantém decreto de Minas Gerais que restringe publicidade de bets.
3: TSE vai lançar nesta terça-feira a ação Violência Política Tem Gênero.
2: STJ admite como prova a gravação feita por consumidor no departamento jurídico da empresa.
3: Boa noite, eu sou Leandro Bezerra.
2: E eu sou Walter Lima.
3: O ministro Flávio Dino, do Supremo Tribunal Federal, decidiu manter um decreto de Minas Gerais que restringe a publicidade de empresas de apostas de cota fixa, as chamadas bets, e de plataformas de conteúdo adulto em bens públicos estaduais e eventos promovidos ou apoiados pelo Poder Executivo local.
2: O ministro Dino negou o pedido feito pela Associação Nacional de Jogos e Loterias para suspender o decreto.
3: A entidade sustentava que o Estado havia invadido a competência privativa da União para legislar sobre propaganda comercial.
2: Mas o ministro considerou que as restrições se limitam aos meios de comunicação institucional, aos bens e espaços sob responsabilidade do Executivo Estadual e aos eventos promovidos ou apoiados pelo governo de Minas Gerais. Para o ministro, essas medidas fazem parte da autonomia do Estado para administrar seus próprios bens e recursos.
3: TSE vai lançar amanhã a ação Violência Política Tem Gênero.
2: Essa ação vai marcar o lançamento de iniciativas voltadas ao enfrentamento da violência política contra as mulheres. Fábio Ruas.
4: A ação vai ser amanhã às 5 horas da tarde no espaço Sepúlveda Pertence, na sede do TSE em Brasília. Vai ter a assinatura de um protocolo de ação conjunta entre o TSE e a Procuradoria-Geral Eleitoral para combater esse crime. O presidente do TSE, ministro Cássio Nunes Marques, e o vice-procurador-geral eleitoral, Alexandre Espinosa Bravo Barbosa, vão participar da ação ao lado de mulheres com atuação reconhecida na vida pública e na defesa dos direitos femininos.
3: O Ministério Público Eleitoral emite 431 manifestações sobre propaganda eleitoral irregular no primeiro mês de fiscalização em Mato Grosso.
2: O objetivo da ação é promover a conscientização sobre as condutas proibidas pela legislação. Kátia Dias.
5: Entre 15 de agosto e 15 de setembro foram emitidas 431 manifestações sobre propaganda eleitoral irregular. Durante a fiscalização, o MP Eleitoral analisou representações, reclamações, pedidos de resposta e apurações relativas a veiculações irregulares de propaganda, tanto na mídia tradicional quanto nas redes sociais.
3: É válida como prova a gravação feita por consumidor dentro do departamento jurídico de empresa, sem consentimento da outra parte.
2: Mas para o STJ, o conteúdo não pode se referir à atividade de advocacia, nem a informações protegidas por sigilo profissional. Fátima Uchoa.
6: Um aluno ajuizou ação contra a instituição de ensino superior devido à oferta e ao posterior cancelamento de curso. A instituição buscou invalidar gravações de conversas feitas pelo consumidor com a diretora e dentro do próprio departamento jurídico, alegando que o local deveria ter a mesma proteção legal dos escritórios de advocacia. A Justiça do Distrito Federal condenou a instituição a pagar quase R$5.000 por danos materiais e R$6.000 por danos morais, considerando a gravação válida. O STJ manteve a decisão. Segundo o relator ministro Raul Araújo, a gravação não tratava de atividade advocatícia, mas de questão administrativa sobre prestação de serviço de ensino.
3: Jornada de trabalho em atividades insalubres é tema de audiência no TST.
2: O debate vai tratar dos limites de uma negociação coletiva nesses casos. Samanta Flor.
7: A discussão é se acordos ou convenções coletivas podem autorizar o aumento da jornada em atividades insalubres sem a aprovação prévia da autoridade competente. O assunto é o tema 149 do TST. A audiência pública foi convocada pelo ministro Douglas Alencar e vai ouvir especialistas, entidades e representantes de categorias afetadas. O entendimento do TST vai orientar o julgamento de processos semelhantes em toda a justiça do trabalho.
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3: A você uma boa noite
2: e até amanhã.
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9: Eu sou Humberto Pinheiro e estes são os destaques de hoje do Jornal do Senado, que começa agora. Participantes de sessão especial apontam a importância da inclusão das pessoas com deficiência. Instituição fiscal independente do Senado diverge do governo e alerta para riscos fiscais. Reportagem da Rádio Senado é finalista do prêmio Vladimir Herzog de jornalismo. Boa noite. O Senado celebrou hoje o Dia Nacional de Luta da Pessoa com Deficiência. Especialistas convidados para a sessão especial apontaram a importância da inclusão. Repórter Márcio Maturana.
10: A importância da participação completa das pessoas com deficiência nas atividades sociais precisa ser ressaltada todos os dias. Segundo especialistas que participaram da sessão especial no plenário do Senado, nesta segunda-feira, 21 de setembro, que é o Dia Nacional de Luta da Pessoa com Deficiência. A senadora Damares Alves, do Republicanos do Distrito Federal, presidiu a sessão.
11: Infelizmente, ainda vemos, de vez em quando, uma iniciativa ou outra para, inclusive, retirar direitos já garantidos. Por isso que um dia nacional como esse precisa, por esta casa e por todas as casas do Brasil, ser comemorado.
10: A sessão especial foi requerida pelo senador Paulo Paim, do PT do Rio Grande do Sul. Ele é autor do Estatuto da Pessoa com Deficiência e do projeto de lei que criou o Dia Nacional de Luta da Pessoa com Deficiência.
12: Eleições 2026.
9: As eleições deste ano têm em disputa 54 vagas para o Senado. Total de 32 senadores tentam a reeleição. Outros 10 disputam o governo de seus estados e um a presidência da República. Repórter Rodrigo Rezende.
13: Nas eleições deste ano, cada um dos 26 estados e o Distrito Federal elegerão 2 senadores. Portanto, das 81 vagas do Senado, 54 estão em jogo para os próximos 8 anos. Dos 54 senadores em término de mandato, 32 tentam a reeleição. 9 senadores que encerram o mandato no final de janeiro de 2027 concorrem a outros cargos: um à presidência da República, um ao governo de seu estado, um para deputado estadual, 2 para deputado federal e 4 como suplentes em chapas que concorrem ao Senado. Já 13 senadores vão encerrar os atuais mandatos em 2027 e não vão concorrer a nenhum cargo. É o caso de Jaime Campos, do União de Mato Grosso.
14: Tenho orgulho da história que eu construí e, sobretudo, tenho esperança no futuro do nosso estado. Cargos passam, mandatos terminam, eleições chegam e vão embora, mas algo que precisa permanecer é o compromisso com o nosso estado.
13: Quem também não disputa a eleição após 40 anos é o senador Paulo Paim, do PT do Rio Grande do Sul.
15: São 40 anos ininterruptos aqui no Congresso Nacional. Uma trajetória construída com diálogo, compromisso e fidelidade às causas do povo brasileiro. Não serei mais candidato ao Senado, mas não saio da política, porque a política está em mim. Ela faz parte da nossa história, da minha alma e da minha forma de enxergar o mundo.
13: Dos 27 senadores que estão no chamado meio de mandato, ou seja, ainda possuem mais 4 anos no Senado, 9 concorrem nestas eleições a governos estaduais. Um senador licenciado concorre ainda à vice-presidência da República.
9: Está pronto para a votação na Comissão de Assuntos Sociais um projeto que cria regras para o uso da inteligência artificial na área da saúde. O texto prevê regras de transparência, responsabilidade e supervisão humana nas decisões clínicas. Repórter Patrícia Oliveira.
16: Segundo o Comitê Gestor da Internet no Brasil, 18% dos hospitais e das clínicas brasileiras já utilizam soluções de inteligência artificial. É o caso do uso da IA para acelerar resultados dos exames de coração, como explica a cardiologista Paula Damasco.
17: A gente usa essa inteligência artificial para estar liberando esse laudo, às vezes, com 2 minutos, para que um clínico possa ter um resultado mais real do eletro para conduzir o paciente.
16: Ricardo Sampaio, coordenador do Centro Integrado de IA do Distrito Federal, aponta a redução das filas de espera para o paciente com o uso da tecnologia.
18: Utilizar a inteligência artificial, seja para um procedimento, seja para uma consulta, seja para um pedido de remédios ou afins, e para que com isso o paciente tenha um retorno mais rápido daquilo que foi solicitado e que ele consiga ser tratado da melhor maneira.
16: A senadora doutora Eudócia, do PSDB de Alagoas, apoia o desenvolvimento de terapias e vacinas contra o câncer com o uso da IA. Um projeto da senadora prevê a utilização da inteligência artificial na saúde pública com regras de transparência, responsabilidade e supervisão humana nas decisões clínicas para proteger os direitos dos pacientes.
19: A implementação de hospitais inteligentes da rede SUS irá beneficiar significativamente o atendimento aos pacientes da rede pública, otimizando os diagnósticos precoces de várias patologias, especialmente as doenças oncológicas.
16: O projeto também prevê a igualdade no atendimento, proteção de dados e informações claras para os pacientes e que profissionais de saúde recebam capacitação para usar a IA. A proposta recebeu relatório favorável da senadora Damares Alves, do Republicanos do Distrito Federal, e está pronta para votação na Comissão de Assuntos Sociais.
9: O relatório da Instituição Fiscal Independente do Senado apontou diferença entre as projeções do governo e os cálculos da entidade para o projeto do orçamento de 2027. Segundo o relatório, o uso de premissas e parâmetros macroeconômicos distintos pelo Executivo pode implicar desequilíbrio fiscal. Repórter Douglas Castilho.
20: Enquanto o Poder Executivo prevê saldo positivo primário de 18,6 bilhões de reais, os cálculos da indicam a perspectiva de um déficit de 86,1 bilhões, um descompasso de 104,8 bilhões de reais entre os dois cenários. Divergências assim afetam diretamente o cumprimento das metas fiscais, indicando, segundo a instituição, a necessidade de segurar gastos. O diretor executivo da IFE, Marcos Pestana, detalhou onde está a diferença entre as duas contas.
21: O governo trabalha com um PIB ano que vem de 2,4%, a IFE com 1,8%. O governo trabalha com uma expansão da massa salarial, que é essencial para calcular as receitas previdenciárias, de mais de 10%. Nós trabalhamos com mais de 7%. Esse acúmulo de diferenciação de parâmetros nos levam a discrepar sobre o resultado primário.
20: Marcos Pestana alerta para novas pressões orçamentárias e despesas não previstas na proposta original, como o recente reajuste de 15% no benefício médio do Bolsa Família.
9: A história de um educador que enfrentou a violência dentro da escola e acabou assassinado é tema de uma reportagem especial da Rádio Senado, que chegou à final do Prêmio Vladimir Herzog de Jornalismo. O trabalho Carlos Mota, A Pedagogia da Coragem, foi produzido pelo jornalista Otávio Augusto Mota e conta a trajetória do próprio pai. A reportagem é de Yasmin Rodrigues.
22: Reportagem que colocou a Rádio Senado entre os finalistas do prêmio Vladimir Herzog nasceu de uma história familiar. O jornalista Otávio Augusto Mota transformou em reportagem a trajetória do pai.
23: A reportagem Carlos Mota, Pedagogia da Coragem, ela apresenta para os ouvintes a trajetória de vida e de luta de um professor aqui do Distrito Federal, chamado Carlos Mota. Ele era diretor no Núcleo Rural Lago Oeste e era um líder comunitário. Lutava por melhores condições de acesso à escola dos alunos. Então essa reportagem, ela navega um pouco por qual era o ideal de Carlos, qual era a visão de Carlos sobre a educação.
22: O prêmio Vladimir Herzog reconhece trabalhos jornalísticos relacionados à defesa dos direitos humanos e tem uma história ligada à luta pela liberdade de expressão e pela democracia. Para Otávio, no entanto, a indicação vai além do reconhecimento profissional. Representa uma busca por conhecer melhor a história de vida do pai e também serve de alerta para a violência que ainda existe no ambiente escolar. A divulgação dos vencedores está marcada para o dia 30 de setembro, com transmissão ao vivo.
9: Com trabalhos técnicos de Eliseu Caires, o Jornal do Senado fica por aqui. Acompanhe agora as notícias da Câmara dos Deputados. Boa noite e até amanhã.
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4: Câmara aprova novo programa escolar para gestão de resíduos sólidos.
5: O projeto cria campanha sobre desaparecimento de criança e adolescente.
4: Avança a proposta que regulariza o transporte intermunicipal por taxistas.
5: Menores podem ser proibidos de atuar em propaganda de jogos de azar.
4: Boa noite. Comissão Permanente da Câmara aprovou o projeto de lei que proíbe presença de menores de 18 anos em propagandas de jogos de azar. A repórter Maria Neves tem os detalhes.
6: A Comissão de Previdência, Assistência Social, Infância, Adolescência e Família da Câmara dos Deputados aprovou o projeto que proíbe a participação de menores de 18 anos em publicidade de produtos proibidos para esta faixa etária. A proposta do deputado Túlio Gadelha, do PSD de Pernambuco, menciona expressamente a vedação de crianças e adolescentes em propaganda de loterias e jogos de azar. Como explica a relatora, deputada Meire Serafim, do União do Acre, a legislação estabelece uma série de produtos proibidos para menores de 18 anos, como bebidas alcoólicas, cigarros e outras substâncias que possam causar dependência. As leis também proíbem que crianças e adolescentes participem de jogos de azar. No entanto, nenhuma lei proíbe a participação deles na propaganda desses mesmos produtos, que, conforme ressalta a deputada, podem causar prejuízos graves, principalmente a esse público em formação.
24: A gente vê muitas adolescentes e crianças firmar isso na mente e acontecer esses vários fatores, tragédia que a gente vê no nosso país todo, né? Porque esse jogo de azar, ele acaba induzindo as nossas crianças, nossos adolescentes e fazer o pior.
6: Pela proposta aprovada, pais ou responsáveis de crianças e adolescentes que participarem da divulgação por qualquer meio de jogos de azar ou outros produtos proibidos ficarão sujeitos a multa entre 3.000 e 10.000 reais. Para agenciadores de menores de 18 anos que descumprirem a lei, a multa será multiplicada por 10. Com isso, poderá variar entre 30 e 100 mil reais. Já para as empresas de jogos de azar ou que forneçam são produtos proibidos que utilizarem crianças ou adolescentes em peças publicitárias, o valor da multa será multiplicado por 100. Poderá variar entre 300 mil e 1 milhão de reais. Caso haja reincidência na utilização de menores de 18 anos em publicidade de produtos proibidos no período de um ano, o projeto prevê a aplicação das multas em dobro. Segundo Túlio Gadelha, a punição tem função pedagógica. Busca assegurar que os responsáveis entendam a gravidade de suas ações e a responsabilidade que têm ao envolver jovens em atividades perigosas ou inadequadas. Da Rádio Câmara de Brasília, Maria Neves.
0: Economia.
5: Kiko Seleguin, do PT de São Paulo, defende a aprovação de uma lei de proteção da soberania econômica nacional. O objetivo é invalidar no Brasil a aplicação de sanções e restrições comerciais ou financeiras impostas unilateralmente por governos e tribunais estrangeiros.
4: Kiko Seleguin sustenta que empresas e pessoas físicas brasileiras não podem cumprir determinação que não tenha respaldo em tratados aprovados pelo país ou em resoluções da ONU. A medida também impede a rescisão de contratos ou encerramento de contas motivados por sanções internacionais unilaterais.
5: Pedro Lucas Fernandes, do União do Maranhão, quer permitir que fundos constitucionais e o Fundo de Desenvolvimento do Nordeste ofereçam garantias para empréstimos destinados a projetos de infraestrutura. Ele explica que a medida pode facilitar o acesso a recursos para a execução de obras.
4: Para Pedro Lucas Fernandes, a proposta também pode estimular investimentos em áreas como energia, logística e infraestrutura sustentável. Na avaliação do deputado, o aumento dos investimentos pode contribuir para a geração de empregos e o crescimento da renda no Nordeste.
0: Segurança Pública.
5: A Câmara está analisando a criação de uma campanha nacional de prevenção ao desaparecimento de crianças e adolescentes. A reportagem é de José Carlos Oliveira.
1: Projeto de lei em análise na Câmara dos Deputados cria a campanha nacional educativa sobre desaparecimento de crianças e adolescentes. O texto já foi aprovado na Comissão de Segurança Pública com relatório favorável do deputado Sargento Faur, do PL do Paraná.
2: A implementação de campanhas educativas permanentes contribui para disseminar informações úteis, fortalecendo a rede de proteção à criança e ao adolescente. É dever do poder público adotar mecanismos que ampliem a proteção, especialmente diante do crescimento de crimes envolvendo exploração, tráfico de pessoas, aliciamento virtual e outras formas de violência.
1: O relator destaca que a campanha educativa deverá ser realizada principalmente nas escolas públicas e privadas ao longo de todo o ano letivo.
2: O desaparecimento de crianças e adolescentes é uma realidade alarmante no Brasil e exige atuação integrada do Estado, da família e da sociedade. Nesse contexto, a escola desempenha papel fundamental como ambiente de formação, conscientização e proteção social.
1: Estão previstas medidas de orientação em caso de desaparecimento, divulgação dos canais de denúncia e da legislação protetiva, promoção de palestras e elaboração de cartilhas informativas, inclusive com as estratégias de prevenção ao desaparecimento de crianças e adolescentes. A proposta partiu do deputado delegado Éder Mauro, do PL do Pará, inconformado com a sucessão desse tipo de crime no seu estado.
3: No Pará nós temos sumiços de crianças por questões de seitas, por questões de crimes sexuais, principalmente no que envolve embarcações, e por questões de tráfico de órgãos. Então, esse socorro através de uma proposta vai procurar socorrer aqueles que não têm a menor condições de se defender.
1: A proposta que cria a campanha nacional educativa sobre o desaparecimento de crianças e adolescentes ainda vai passar por votação nas comissões de Educação e Constituição e Justiça. Da Rádio Câmara de Brasília, José Carlos Oliveira.
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0: Educação.
4: Maria do Rosário, do PT, critica a proposta do governo do Rio Grande do Sul de terceirizar a gestão de escolas públicas. Na visão da parlamentar, a medida retira a autonomia das direções escolares e amplia os gastos com empresas privadas.
7: O governo do Rio Grande do Sul decidiu colocar na bolsa de valores para terceirizar a gestão das escolas, tirando das diretoras o controle, o comando, a gestão das escolas. Então agora, com isso, o governo pretende gastar muito mais dinheiro com empresas terceirizadas do que entrega para a escola, para a direção, para cuidar das paredes, dos banheiros, para limpeza, para organização da vida da escola. Isso é um grande erro.
5: Maria do Rosário também defende a valorização dos profissionais da educação, com a aplicação da lei que reconhece os professores de creches como integrantes do magistério, a realização de concursos públicos e o fim da cobrança previdenciária sobre aposentados da área.
4: Projeto de Eros Biondini do PL de Minas Gerais quer garantir a autonomia das escolas confessionais. A proposta assegura às instituições o direito de organizar atividades e celebrações de acordo com suas crenças, respeitados os conteúdos da Base Nacional Comum Curricular.
5: O texto também proíbe sanções e restrições ao repasse de recursos públicos motivadas pelo exercício da identidade religiosa da escola. Eros Biondini avalia que a medida protege o direito dos pais de escolher instituições de ensino alinhadas às próprias convicções.
0: Comissões.
4: A Câmara aprovou a criação de um programa escolar de gestão de resíduos sólidos. A repórter Paula Bittar acompanhou a votação.
8: A Comissão de Constituição e Justiça da Câmara aprovou uma proposta que permite que as escolas da rede pública da educação básica criem programas de redução, reuso e reciclagem de resíduos sólidos. O objetivo é conscientizar a comunidade escolar sobre a importância da gestão ambientalmente adequada de resíduos sólidos. Relator na comissão, o deputado Nicolas Ferreira, do PL de Minas Gerais, considerou o projeto condizente com as disposições constitucionais que determinam a proteção do meio ambiente como competência do poder estatal. Segundo o texto aprovado, os resíduos sólidos gerados na escola que não puderem ser reutilizados deverão ser descartados em recipientes próprios, seguindo a padronização já existente, como azul para papel e papelão e vermelho para plástico. A renda da comercialização dos resíduos sólidos recicláveis será usada na compra de materiais e equipamentos para a escola. A proposta que permite que as escolas da rede pública da educação básica criem programas de redução, reuso e reciclagem de resíduos sólidos segue agora para a análise do Senado. Da Rádio Câmara de Brasília, Paula Bittar.
0: Desenvolvimento Regional.
5: A Comissão da Amazônia aprovou o relatório de Zezinho Barbari, do PP do Acre, ao projeto que institui o custo amazônico como critério de ponderação nos repasses federais do Fundeb e do programa Dinheiro Direto na Escola, para aumentar o financiamento da educação básica na Amazônia Legal.
4: O objetivo da proposta é compensar os altos gastos com transporte, energia, logística, entre outros, para diminuir a desigualdade e mitigar o descompasso da educação na Amazônia. De acordo com o relatório de Zezinho Barbari, o Ministério da Educação vai definir os novos valores de repasses.
5: Carlos Gomes, do Republicanos do Rio Grande do Sul, apresentou o projeto que desburocratiza o processo de regularização fundiária no país. A proposta simplifica exigências cartorárias e acelera a entrega de títulos de propriedade rural.
4: O projeto permite a verificação de requisitos por imagens de satélite e documentos em imóveis de até 15 módulos fiscais. Carlos Gomes argumenta que a falta de regularização gera insegurança jurídica no campo e dificulta o acesso a crédito para pequenos e médios produtores.
0: Meio ambiente.
5: Projeto de Mário Eringer, do PDT de Minas Gerais, obriga os centros de processamento de dados a implantarem soluções hídricas próprias para o resfriamento de suas instalações. O texto proíbe que os data centers utilizem água de reservatórios públicos destinados ao abastecimento humano.
4: De acordo com Mário Eringer, o avanço tecnológico e a demanda por inteligência artificial exigem um consumo muito elevado de água, o que gera riscos de desabastecimento. A proposta concede um prazo de até 3 anos para que os empreendimentos se adaptem às novas regras ambientais.
5: Luiziane Lins, da Rede do Ceará, é autora de um projeto que criminaliza o abandono de animais deixados em clínicas e hospitais veterinários após a alta médica. Pela proposta, o tutor que não retirar o animal em até 72 horas após ser notificado, poderá responder pelo crime de abandono.
4: Luiziane Lins também propõe que clínicas e hospitais veterinários exibam avisos informando que abandonar animais nesses estabelecimentos é crime. Para a congressista, a medida facilita a responsabilização dos tutores e reforça a proteção aos animais.
0: Transportes.
5: Rodrigo de Castro, do União de Minas Gerais, comemora a inauguração de duas pontes na BR-356, entre os municípios de Ervália e Muriaé. Segundo ele, as obras aumentam a segurança dos motoristas e reforçam a ligação da Zona da Mata com os estados do Rio de Janeiro e do Espírito Santo.
10: Há muito tempo, todos que passavam ali conviviam com uma situação absolutamente de insegurança e agora tem uma rodovia muito mais segura com a construção das pontes de Imbaúba e da usina nos municípios de Rosário da Limeira e Ervália. E graças a um trabalho que eu fiz como parlamentar, acompanhando aí junto aos ministérios, cobrando licitação, cobrando documentação, cobrando dos ministros, cobrando do pessoal do DENIT para que essas obras fossem executadas.
4: De acordo com Rodrigo de Castro, as novas pontes também devem impulsionar o turismo e facilitar o deslocamento da população que utiliza a rodovia para acesso a serviços e ao litoral do Rio de Janeiro e do Espírito Santo.
5: A Comissão de Defesa dos Direitos das Pessoas com Deficiência aprovou o relatório de Paulo Alexandre Barbosa, do PSD de São Paulo, ao projeto que cria a política de acessibilidade veicular sustentável, com carros adaptados de fábrica e abastecidos com tecnologias limpas.
4: Paulo Alexandre Barbosa reformulou a proposta original para incluir o termo veículos eletrificados, como híbridos, elétricos e outras variantes, e permitir o acesso a tecnologias mais baratas. Além disso, ele inclui a expansão dos benefícios para frotas de táxis e transporte coletivo.
0: Trabalho.
5: Avança na Câmara o projeto de lei que regulariza o transporte intermunicipal feito por taxistas. A repórter Silvia Munhato tem os detalhes sobre a medida.
11: A Comissão de Desenvolvimento Urbano da Câmara dos Deputados aprovou o projeto que estabelece condições para que o serviço de transporte individual por táxi em trajetos intermunicipais ou interestaduais não seja caracterizado como transporte irregular de passageiros. O relator, deputado Hildo Rocha, do MDB do Maranhão, exemplificou o que vem acontecendo com os taxistas.
12: Hoje em dia, grande parte das cidades estão conurbadas, ou seja, emendaram uma na outra. Eu dou um exemplo como São Luís. São Luís, a capital do Maranhão, é uma ilha. Dentro dessa ilha tem quatro municípios juntos. Se o taxista leva um passageiro para a Raposa, se a fiscalização alcançá-lo, vai multá-lo porque vai ser considerado um transporte clandestino.
11: Com o projeto, o transporte intermunicipal ou interestadual por taxistas não será considerado irregular se for previamente solicitado por meio eletrônico, aplicativo, telefone ou mensagem. Também o retorno do taxista ao município de origem com passageiro previamente solicitado por meio eletrônico não vai caracterizar captação irregular de passageiros, mas permanecem vedadas a abordagem em via pública, a captação espontânea de passageiros fora da área de autorização e a utilização do serviço em desacordo com as normas municipais. O projeto que regula o transporte intermunicipal pelos taxistas ainda será analisado pelas comissões de Viação e Transportes e de Constituição e Justiça. Da Rádio Câmara de Brasília, Silvia Minhato.
0: Homenagem.
4: Ana Paula Leão, do PP, sugere que a Romaria de Nossa Senhora da Abadia, realizada em Minas Gerais, seja reconhecida como manifestação da cultura nacional. O texto autoriza o poder público a criar políticas de fomento para garantir infraestrutura e assistência aos fiéis.
5: Ana Paula Leão explica que a tradição é centenária e mobiliza milhares de pessoas na primeira quinzena de agosto. A deputada ressalta que a Romaria transcende o aspecto religioso para se transformar num espaço de socialização que ajuda a preservar a identidade regional.
4: Está em análise na Câmara projeto de Ribamar Silva, do Podemos de São Paulo, que concede ao município de Osasco o título de Capital Nacional do Trabalho. O deputado sugeriu 19 de fevereiro como data oficial para celebrar a homenagem.
5: Ribamar Silva argumenta que o reconhecimento destaca a importância econômica de Osasco, considerado um dos principais polos industriais, comerciais e de serviços. serviços do país. Na visão do parlamentar, a medida valoriza a tradição de trabalho e empreendedorismo do município.
4: Termina agora o Jornal Câmara dos Deputados, produzido pela Rádio Câmara, com trabalhos técnicos de Wellington Teles e apresentação de Luciana Vieira e Val Monteiro. Boa noite.
5: Uma boa noite para você. Fique agora com as notícias do Tribunal de Contas da União.
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13: O Tribunal de Contas da União avaliou os pagamentos de benefícios do Regime Geral da Previdência Social feitos em 2025. A fiscalização envolveu mais de 900 bilhões de reais. O TCU concluiu que não houve problemas relevantes nos pagamentos concedidos no ano passado, mas a auditoria encontrou indícios de irregularidades. Cerca de 91 milhões de reais podem ter sido pagos a pessoas que já haviam falecido. Também foram identificados 76 milhões de reais em benefícios que podem ter sido acumulados indevidamente. O tribunal determinou que o Ministério da Previdência e o INSS criem mecanismos para verificar, de forma periódica, se essas concessões continuam regulares. O INSS também deve adotar medidas para evitar o pagamento de aposentadorias por incapacidade permanente a pessoas que estejam trabalhando. Saiba mais em tcu.gov.br.
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6: 10 horas e 1 minuto.
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0: 10:04.
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1: 10 horas e 7 minutos.
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0: 10:31.
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0: 11:01.
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1: 11:33.
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desculpa para você. 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

0: Oi, gente. Boa noite. Não. Apaga, apaga, apaga.
1: Oi, turma. Boa noite.

0: 5:02.
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16: 5 horas e 24 minutos.

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11: Horas e 42 minutos.
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2: 6:02.
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É um bom dia, bom giorno, good morning. Chegando com mais um programa Bom Dia Integração pela Rádio Integração FM Arroio do Meio, região dos Vales. Com mais uma pequena cheia na região do Vale da Cuiabá. Muita chuva na região alta, chegando a 176, 180 milímetros de chuva. Essa água passa pela região do Vale da Cuiabá, aqui nem choveu tanto na região, na região mais baixa. Chegou a chover, claro, também cento e poucos milímetros. Estamos com o Rio Taquari no Porto de Estrela, alcançando aí já 24 metros, encostando os 24 metros, 24 metros fecha a rua, já está fechada a rua Rui Barbosa aqui na Bela Vista, várias vias aqui na Arroio do Meio, também na região dos Vales aí fechado, trancado em virtude da água. Agora 6:16, 10.4 é a temperatura. É, previsão da temperatura não subir muito hoje. É, temos aí até céu estrelado, já clareando o dia aqui na região do Vale Taquari. Hoje também iniciando a primavera. Hoje dia 22. Hoje dia 22, dia do contador, também dia da juventude do Brasil, dia mundial sem carro. Dia de São Maurício, dia da banana. Dia nacional em defesa da fauna. Ontem de manhã, ontem à madrugada, muito chuva e também ventos fortes. Destruições também, quando vem esses ventos aí. Derrubou até caminhões. Deixou o pessoal sem energia elétrica e agora, com tanta chuva que teve no dia de ontem e também já começou anteontem. Agora as cheias, né? Temos aí vários rios aí, várias pontes aí inundadas também, em virtude da estivas aqui, temos aí na Forquetinha, temos aí em Travesseiro também, estivas aí inundadas.

também, claro, diz aqui, tempestades deixam mortos na região do no estado do Rio Grande do Sul, temos pessoas desaparecidas. Danos causados em 119 municípios no estado do Rio Grande do Sul. E também atingindo Santa Catarina.

Primeiro quero mostrar aqui também as loterias. Temos aí a Quina. Quina que sorteou os números 14, 19, 42, 53 e 60 com valor acumulado em 1.212.000. Loto Fácil sorteou os números 01, 04, 07, 08, 11, 12, 14, 15, 17, 18, 19, 22, 23, 24, 25, com dois acertadores, cada um levando 701.

de Mil. Loto Mania, sorteou 02, 06, 07, 09, 21, 22, 30, 34, 43, 54, 58, 60, 65, 71, 76, 78, 85, 90, 91 e 92. Valor acumulado em 3.490.000. A dupla cena no primeiro sorteio, sorteados números 17, 18, 19, 24, 29 e 40. No segundo sorteio, sorteados números 06, 10, 19, 30, 33 e 50. Valor acumulado em 4.850.000.

Diz aqui também, Hospital de Roca Sales fez transferência, inicia transferência também de pacientes. Medida é preventiva, tendo em vista a possibilidade da cheia do Rio Taquari chegar ao nível do hospital. E fala sobre 40 famílias encantadas são retiradas de casa. É encantado em virtude das cheias.

0: É também a ponte sobre o rio Guaporé, já estava com problemas, né? Entre Encantado e Mussum, interditada devido à elevação do nível do rio. É para evitar danos maiores. Colinas cancela aulas da rede municipal dessa terça-feira em razão das cheias. É, nós vamos aí mandando nosso abraço ao pessoal que tá na sintonia junto com a gente aqui na Integração FM. É, grande abração. Ah, aqui nós temos também uma nota de falecimento da funerária Kremer. Da família Peregrini, esposo Técio Nicolai, em memória, filhos Paulo, Ricardo, Luiz, André, Carlos Alberto e também Angelita, Nora Gengro, neta, netos e demais familiares, comunicam pesar o falecimento de Helenita Maria Nicolai. A senhora Helenita atingiu aí a idade aos 84 anos. E faleceu no Hospital São José de Arroio do Meu. Seu corpo está sendo velado a partir das 8h30 na Capela Mortuária de Bela Vista, Arroio do Meu. Sepultamento será realizado hoje, 16h30, no Cemitério Católico de Bela Vista, Arroio do Meio. Essa nota em nome da funerária Kremer. Grande abraço, aqui vai para o Ricardo Rems, Ricardo Gaúcho aí no Triângulo Mineiro, grande abraço para vocês aí também, Ademir Peste, Rose, em Primavera do Leste, Cuiabá, de Mamairga, Camões, Irga em Cascavel, temos aí também a Ilse Mers, vamos ver o que a Ilse colocou para nós aqui também, vamos ver se falou sobre em milímetros de chuva, ontem tinha... Ah, esqueceu de colocar o 110 milímetros. Eu acho que deve ser 110 milímetros aí na Tom Pedro II. Então, obrigado, Ilse. Grande abraço também. Temos aí, vamos ver quem mais temos aqui. Pessoal nos escrevendo, pessoal mandando mensagens. O Darcy, olha, escute, aí, meu frio, está aí, Chibarondring, Tarciquina, Desair, Universitário Lajado, calma, Pessilarra, já, grande abraço para vocês lá no Universitário em Lajado. Vamos ver, estou já rápido, malta. Mano Cício, bom dia, mano, grande abraço. Tudo é bom, Pairo Medianeira, Arroio do Meio, tivemos ontem na Medianeira também. Aí temos aí também Arnildo de Rita Paulos, Cudo Moiden, Cruz, Omar Foy, Libo Cudo Freud, de Rui Barbosa, também o Francisco Bernadette Foul, Cudo Moiden, Fai, de Rua Rui Barbosa, Pairo Bela Vista, do Campos Laurindo, Leoni Kefir, no Universitário Lajado, Jacó de Elisete Dick, Picada, Santa Clara do Sul, de Hilde Carchera, Décio Rase, Noibico, daí na Dona Rita Rui do Meio, Cleio Krumer, Valme, bom dia para vocês aí também no São Cristão Velajado, Claudemiro, de Jacinta Prêmio, que bom, faz. Tivemos aí de loteamento em Santo Antônio Colinas, aquele abraço para vocês. Antenor Nilce Greve, Foqueta Baixa, cuido bem, familiares, Alíria Genigrivo, gringo, bom dia, tudo é bom para vocês também. Vamos aí com música chegando para vocês, vamos com música e depois temos mais informações chegando pra gente, tá bom? Com o boy da Fada Fuga, né? Da Fuga de Sinaide, família Miller e Ivoti.
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0: Grande abraço, querido pessoal de Venâncio Aires.
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0: Bom dia pra você.

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2: 6:32.
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Estamos agora às 6h41, 6h41 10,2 Temperatur. 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Diz aqui, o dia começa a nublar, nebulosidade variada. Mas diz que ainda pode chover. Acho que não. Não teve, estão dando aí 3 minutos de chuva. Essa chuva deu durante a noite, madrugada, alguns lugares. Não se sabe também, porque o tempo é meio louco. E aí nós vamos ter tempo bom. O friozinho veio e aí dificilmente continua chovendo, né? Mas aqui nós vamos ter temperaturas baixas agora na quarta, na quinta-feira de manhã. E isso segura um pouco, essas temperaturas baixas seguram um pouco as chuvas. Mas aí começa a esquentar de novo a partir de quinta-feira para sexta-feira, começa a esquentar e aí do sábado para domingo já volta a chuva de novo. E aí o que está previsto para esse ano não faltar chuva, pelo menos até janeiro é para ser assim, da forma como está em andamento. É o que foi colocado já há uns 2 meses atrás. Esse ano não teve a faltar chuva, vamos ver se isso vai se realizar. Só que quando é muita chuva, também para plantação não é bom não. Você tem que se fazer salva, farrosta. Vamos que plantas, querido. Mas não faz chuva, Duda. Una que é. Porque às vezes é melhor quando falta às vezes um pouco de chuva, do que chuva demais. 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Também abraço aí para a Loreta, para o Gilberto, que convido vocês para o baile próximo sábado. Temos o baile próximo sábado em Arroio Grande, Arroio do Meio, lá no Guarani. E também convido vocês para o baile da melhor idade em Cruzeiro do Sul, no próximo sábado. É da Doce Salgado São Luís, o convite, né? Temos aí também o convite da relojaria Ótica Ramos para o baile, é na Rio Grande, próximo sábado.
nós também estaremos com vocês, né? O Recordar e Viver lá no Salão do Guarani. Esperamos por você no próximo sábado. Como ainda de Bilde, olha, escuta. Eu e uma pensa, cara. Ani Cruzo, como ainda de Bilde, é, cara. Dando um abraço pro Edson Fischer, pai Abanique, Niganor, opa, de Nigue, o Nilusão de Lava, lá na Esperança de Rui Barbosa, Rui do Meio. Como ainda, Fanny Kreitz, Nilda. Ah, olha só, isso, um grande abraço pra vocês, terreno. Chapéu de Luna. Cecília, olha, escute. Ah, Cecília Peterson, Rua das Araras. Aí no bairro Nova Bela Vista. Como é, Drenécio? Olha, escuta. Drenécio Dito Parou, homem de travessão, close no Rui Barbosa. Anelise Norberto Kremer, Vila Sônia, Forqueta, Rui do Meio. De Kivitz, Plinio, de Lenira Arnold, que mais faz, de Vila Sônia, de Forqueta, Rui do Meio, de Luzi, de Paulinho, Lucila Keller, Paulinho Schreder, Pruta de Chivessa, Cuda Moi, de Grosso Homolvoi, de Santo Antônio Colina. Hoje não vai ter aula não, né? Será que o Gabriel vai ter aula hoje? Porque tá suspensa as aulas em Colinas em virtude da cheia. Então hoje eu acho que não vai ter aula não, né? Grande abraço pra você. Bom dia, Rudimar Miller, em Cruzeiro do Sul. Aquele abraço.

não esquecendo, né, gente? O Ingra, o Ramo também não esquece, o teu, né? É vencimento dia 30 de setembro. É, olha só, regularize o quanto antes. Mandando um abraço aí também para o Sérgio Plata, Marlise, lá no bairro Florestal, em Lajeado. Aquele abração para vocês também, né?

quero mandar um abraço aí também pra vocês que estão aí na lida, o pessoal que tá no trabalho, ajudando nas retirada de famílias, as famílias têm que sair de casa por causa das águas chegando, né? Faz parte, vão fazer o quê? Vão ter que fazer o máximo, né? Tentar ajudar as pessoas. Então, um grande abraço, obrigado pelo trabalho que vocês estão fazendo, né? Chegando música pra vocês, vamos pra Lindo da Fazenda. Mandando nosso abraço, não sei se o André Vilmar Mestre já tá de volta, porque o André Vilmar Mestre andou passando dificuldades também, se tiver aí muitos, quero desejar ao André Vilmar Mestre melhoras, né, Adelaide? Abraço pra vocês aí, no São Cristóvão e Lajeado.

É, ontem eu tive aí na casa da Cecília, opa, da Cecília, tô dizendo, da Terezinha, né? Terezinha do Peia, da família Verman. E aí eu disse, ó, em um metro a ponte lá na Cascalheira vai fechar. Disso o Pedro não vai estar meia-noite, vai estar fechado. Agora tem altura de água por cima daquela ponte lá na Cascalheira. O pessoal ilhado, né? Só fazendo voltas pra sair.

É, 24 de outubro temos compromisso, né? Aí, São Caetano. Animação da Banda Schuster, que recém tocou, né? Banda Schuster, linda fazenda. A Banda Schuster vai tocar o próximo baile, vai animar o próximo baile do grupo de idosos Corações Alegres pela Vista. Obrigado, Cleiton. Tudo é bom pra você. É, vamos ver, 100 milímetros de chuva, diz aí na Ayrton, Inês, Ricardo. Também estão quase rodeado de água ali também. Um abraço pra vocês, a gente começa a se acostumar com o tempo. É, na Ayrton, é o barbeiro na Ayrton, que trabalha aí na Campestre, trabalha na Campestre, e o Nayrton, claro, agora friozinho aí, temos lenha também, se você precisar para aquecer o seu fogão, sua lareira, fale com o Nayrton Neca, né? Aquele abração para você.

É, mandando abraço também pra Maria Lange, José Nascicona, aí na Medianeira, Rui do Meio. Ontem tirei, o Nascio tava por casa, né? É, a Maria tava trabalhando. Um grande abraço pra vocês, ótima terça-feira.

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37: 7:25.
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14: 7:30.
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É, nós temos agora 7 horas e 37 minutos, estamos de volta. 11 graus e 2 décimos é a temperatura. Amanhã vai ser um pouco mais frio. Amanhã temos 2 dias de frio na parte da manhã. 82% de umidade relativa no ar, 10 a 12 quilômetros o vento para o dia de hoje. Previsão da temperatura alcançar os 18, 19 graus, não vai subir muita temperatura. E vamos ter frio amanhã. Vamos ter frio. Amanhã pode ter temperaturas entre 4 a 8 graus na parte da manhã. E na quinta-feira também, de 6 a 10 graus na quinta-feira. Mas depois começa a subir a temperatura e aí provoca chuva de novo. Sábado para domingo tem previsão de pancada de chuva.

temos uma pequena cheia na região do Vale da Quari. É, alcançando aí os 24 poucos metros.

já estabilizou aí na região do Encantado, o rio já estabilizou, mas continua crescendo aqui, para acho que essa água tem que descer, né? Agora, a ponte sobre o rio Coaporé é liberado para veículos leves. Essa travessia de Encantado a Mussum.

nós temos muitas vias, muitas ruas também, estaduais que estão bloqueadas em virtude aí das cheias do rio Taquari, seus afluentes. Agora 7:40, 7:40. 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E temos aí também, em nome de Funeré Cremer, uma nota de falecimento. Esposo Técio Nicolai, em memória. Filhos Paulo, Ricardo, Luiz André, Carlos Alberto e Angelita. Noras, genro, netas, demais familiares. Comunicam com pesar o falecimento de Helenita Maria Nicolai. Helenita, que alcançou a idade de 84 anos, faleceu no Hospital São José de Arroio do Meio. Seu corpo está sendo velado na Capela Mortuária de Bela Vista, Arroio do Meio. Sepultamento será hoje no Cemitério Católico de Bela Vista, às 16:30. Noticiamos, em nome de Funerária Cremer e familiares, o falecimento de Helenita Maria Nicolai. 7:44.

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Total de 105 milímetros. Eu estava olhando ontem, eu acho que foi 106. Era o total, total aí dessa chuva aí, Jardim Botânico Lajeado. E tivemos aí, quanto é que é? 100 e quanto? Deixa eu ver quanto é que a Ilse colocou para nós aqui. Simers, 110 milímetros. Muito obrigado por vocês aí também ajudarem a gente. Quantidade de chuva, temos 100 milímetros. Aí da Barra do Forquitinha, do Nairton Eckhart, lá o parpeiro Nairton, obrigado. Tarsila Loli Eckhart, von Bairro Centenário Lajado, good morning. Ada Schwung e Valéria Hofmeister, good morning, far. Temos aí a Lili Schwantes, da Meloda, em Crício Malo. Bom dia pra vocês também. De Irma Gregori, bom dia, irmã. Grande abraço. Vamos ver aqui, temos também a de Banayara Cunha, Marquês de Souza. Como é, Baná? Grande abraço pra vocês aí, Marquês de Souza. Nel Siqueira, Atélio Feli, de São Caetano, Arroio do Meio. Seno Kerat, come on, Seno. Nair Trezal, Rui Barbosa. Come on, Fader Fritz, Fader Adili, família Schweitzer, de Cascalheira, Rui do Meio, Cudo, Matantringa.

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Oh, Oliva com da Freud, que esta vamos a passar. Muito bonita a moradia de vocês aí na Dona Rita. Melhoras pra Ilma Frank. E a avó. Grande abraço. Tudo bom? Fada Rock, onde Heidi Arnold. Vive, bom dia pra vocês aí na Rui Barbosa.

Italiani, tutto buona gente, tutte sane, buongiorno, nostro amico italiano, daqui da região do Vale. E nós temos aí também, pela Defesa Civil de Arroio do Meio, nós temos as medidas diferentes de Arroio do Meio, dá mais ou menos em torno de 5 metros de altura, a diferença. E Arroio do Meio, o Rio Taquari atingindo os 29, a 7, a 29 com 29.1. Estrela em 24.1. As alturas, né? Aqui é mais alto, Parancos mais altos, e faz essa diferença. Mais estreito, a estrela um pouco mais largo, daí ali a diferença, né? Nós temos aí a Secretaria de Obras, a ponte que liga centro à Secretaria das Obras, a Rua Joselino Kubitschek, Rua Castelo Branco, Maracangalha. Também a Ponte do Vinte, a Ponte da Rui Barbosa. Então nós temos aqui a Gustavo Vinans, as localidades do bairro Aimoré, Travessia Schwarzer, Alagoas, nos fundos do Curtume Aimoré, a Rua AN. Essas ruas aí, todas elas alagadas. Também temos aqui na Medianeira, na Antônio Fornari, temos aí também, Bela Vista, Cascalheira, ali na Cascalheira também, antigo Chuventos, todas essas estradas interrompidas em virtude da água. Também lá em Palmas, a Ponte de Picudo. Estrada Geral de Forqueta Baixa, lá na proximidade do Juventude também, tudo inundado. Na Rua Floriano Peixoto, no bairro São José, Barra do Forqueta. Acesso à Ponte Ferro, não tem mais acesso. Essas são as ruas de Arroio do Meio que estão interditadas.

Mas a gente vai se despedindo. Eu volto amanhã, né? Vou ficar agora um pontinho. Nós temos aí também a Celinho Laurindo Telequim, lá da Arroio Grande, Arroio do Meio. Obrigado, grande abraço pra você. Você que tá trabalhando também, ajudando o pessoal aí, que estão aí sendo atingido pela água. Pessoal nas obras, aí na construção civil, pessoal em casa, também, você que tá se recuperando por dificuldades, Pessoal na colônia, de lá de Fitra, Melga, Andrei. Uma ótima terça-feira para vocês. Hoje vai ser um dia ensolarado, amanhã, mas até ser sábado, de sábado vamos ter terça, quarta, quinta e sexta-feira, tempo bom. Única coisa, a temperatura vai cair. Amanhã, na quarta e na quinta-feira, temperaturas abaixo de 10 graus. E a partir de sexta começa a subir a temperatura e sábado para domingo volta a chuva. Estamos com temperatura de 12 graus nesse momento.

Muito obrigado, gente. Grande abraço pra você. Ótima, amada, terça-feira. Aquele abraço. Tchau, tchau.

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1: 8:02.
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uma excelente terça-feira para todo mundo. Agora 8:08, 8:08. A partir de agora tá indo pro ar mais uma edição do Manhã Integração por aqui, Dinho, teu amigão. Fazendo companhia, a gente vai juntinhos até o meio-dia. Nessa terça-feira de meu Deus, né? Mais uma vez agradecendo o senhor por mais esse dia nas nossas vidas, né? De muita gratidão. É, a gente sabe que a situação da região dos vales do Taquari, o par não tá legal, né? Mas a gente tem que agradecer porque estamos todos aí, né, gente? Então, mais um dia, aliás, daqui a pouco a gente vai começar a atualizar essas informações, né? A gente já tem notícia boa, né? Nas primeiras horas da manhã, a gente já tem aí a notícia de estabilização do rio Taquari, não sobe mais, então a tendência nas próximas horas já de redução. E a gente vai atualizando tudo para você aqui nas ondas da Integração FM, tá bom? Então fica o convite, vem com a gente. A partir de agora tá no ar mais uma edição do Manhã Integração. Agora 8:09 e a gente começa com Marlon e Michael.

12 graus e meio. O dia começa com nebulosidade variada e ainda pode chover de forma fraca e regular na primeira metade do dia. Mas conforme o ar mais seco e frio ingressa no estado, o tempo melhora e o sol volta a aparecer entre nuvens. O dia começa com frio na região e com a atuação do vento sul, as temperaturas não se elevam muito, deixando a tarde amena. A mínima para hoje, 8 graus, a máxima de 18 graus.

Taquari apresenta sinais de estabilização na região do Alto do Vale do Taquari na manhã desta terça-feira. As estações de monitoramento registram redução na cota de encantado.

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0: a gente continua por aqui na melhor programação do seu rádio até o meio-dia, agitando o teu radinho na parceria de RT 811 veículos, carros e motos. 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Excelente manhã de terça-feira, agora 8:27. E a gente continua com Marcos Ibelucci e Simone
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0: Mendes.
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2: Alô, você de Áries. Hoje você pode ter grandes bate-papos, rolês diferentes, pode ser mais fácil filtrar amizades e perceber quem é parça de verdade, ok? Ó, momentos gostosinhos com gente que é querida, prometem fazer o bem e aliviar, inclusive, a pressão. À noite tem chance de rolar reconciliação e até compromisso, hein? O número da sorte hoje é o 32, a cor é o cinza. As chances de sair da sua zona de segurança aumentam hoje, Tourinho, e dar pequenos toques diferentes ao básico pode fazer você se destacar, viu? É, nos assuntos do coração, fazer planos e traçar objetivos juntos aumentam a sintonia. O número da sorte é o 44, a cor amarelo. Gêmeos. Pode ser um dia para avaliar e rever amizades, hein, Gêmeos? É, à tarde tendem a rolar reencontros e novas conexões incríveis, inclusive à distância. Boa hora para confiar nos seus talentos, hein? É, à noite, a paquera promete bombar e fazer o celular vibrar. Eita, nós! Se já achou seu love, fazer algo diferente tende a renovar o romance também. O número de hoje é o 9, a cor é magenta. Câncer! E você é de Câncer? Tudo indica que vai consolidar resultados e manter o que já conquistou? Nas finanças, pode pintar a chance de tirar um plano ambicioso do papel. Pode pintar atração intensa por alguém que normalmente não é o teu tipo. E aí tem boas chances de transformar o lance em romance. Será? Número da sorte hoje, Câncer, é o 34, a cor vermelho.
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2: Alô, você de Leão. Você tem tudo pra brilhar, hein, Leãozinho? Mas, ó, dividindo o palco com os colegas, sócios ou parceiros profissionais, ok? Os astros mostram que planos sólidos construídos em equipe tendem a se firmar, fazer sucesso e romper fronteiras. Com maturidade e tato, tem tudo pra alinhar as coisas com o crush ou mozão e se amarrar pra valer. O número da sorte hoje é o 8, a cor preto. Energia aquariana na casa 6 te leva a inovar, hein? Testar novos métodos e fazer as coisas de um jeito diferente, virgem. E ó, o desejo de viver um romance estável aumenta à noite, hein? O número da sorte hoje pra você é o 54, a cor salmão. Libra! Librinha, terçou com a sorte sorrindo pra você, bebê. E boas coisas podem acontecer com a mãozinha de uma pessoa querida, mais experiente, aliada ou parceira. Uma sacada esperta tem tudo pra ganhar forma e render bons frutos. Um romance firme tende a ficar ainda mais sério, viu? O número de hoje pra vocês é o 19, a cor cereja. Escorpião. E você de escorpião? Bom, com responsabilidade e eficiência, tende a deixar tarefas, prazos e serviços tudo em ordem, né? Em ordem. Trabalho em home office ou bico que faz de casa promete ser um sucesso. Alguém pode enviar um oi sumido, oi sumida, mas ó, veja bem se vale a resposta, ok? O número da sorte hoje pra você do signo de escorpião é o 27, a cor roxo.
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0: com muito mais por aqui.
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Amanhã você pode faturar essa linda orquídea. 9 horas, 8 minutos e a gente continua. Jorge Matheus.

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2: Alô, você de Sagitário?
3: Sagitário!
2: Terçou com a sua lábia e criatividade estimulando os contatos, reuniões ou entrevistas e abrindo portas. Amém, hein? O início da tarde pode ser ainda mais positivo para transformar uma ideia em algo concreto e um projeto em sucesso. Bom, a relação tem tudo para sair da mesmice hoje também. O número da sorte é o 11 e a cor prata.
3: Capricórnio!
2: Olha, hoje tem promessa de êxitos, sobretudo ao organizar as despesas de casa e tomar decisões sobre bens ou até investir em imóveis, hein, Capricórnio? É, ó, se tá na pista, sinal de atração por alguém de fora do seu padrão habitual. Se tem um love, já pode até topar uma outra mudança também. Número da sorte hoje para você de Capricórnio é o 41, a cor azul claro.
3: Aquário!
2: Senhoras e senhores de Aquário, com um jeito criativo e autônomo bombando, sua imagem tende a ganhar força no ambiente profissional. E com a comunicação mais beneficiada, tá? À tarde, né? Pode ser uma boa hora para apresentar ideias ou fazer entrevista. Se já tem um benzinho, tende a querer viver o romance do seu jeito. Se não tem, alguém diferente pode te atrair e despertar sua curiosidade. Número da sorte hoje é o 2, a cor verde claro.
3: Peixes.
2: E você de peixes? O bolso está pedindo responsabilidade. E além de cortar excessos sem drama, você conta com a mente ligeira e tino para bons negócios. Ó, que beleza. Se tem um amorzinho, um clima reservado promete aproximar. Boas chances de rolar uma noite de amor inesquecível. Que é isso, peixes? Número da sorte hoje, 44, a cor azul marinho.
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Então, ó. 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Cada R$300 em compras, você concorre. 9:24 e a gente continua com Thales Lessa.

0: dos 13 graus e meio.
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simbora, gente. Vamos lá, continuando por aqui amanhã, integração. Agora 13 minutos faltando para as 10. 13 para as 10. Bom dia, bom dia. 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

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Vamos lá, galerinha, agora 12 minutos.

0: Atualizando aqui a temperatura na região do Vales, né? 13 graus e meio.
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ou mais no seu radinho. Bom dia, bom dia. Vamos atualizando aqui as informações, né? Depois da chuva que caiu ontem, né? Judiou bastante nessa segunda-feira, né? Elevação do nível dos rios. O Vale do Taquari agora vive uma situação de melhoria, né? Nessa terça-feira, depois do grande volume de chuva registrado durante ontem. A partir de agora, porém, a tendência é de melhoria gradual das condições do tempo. Relajado nas cidades da região, como Estrela, Rui do Meio, Encantado, Teutônio, Mussum. Quarta-feira ainda terá variação de nuvens, mas o tempo fica firme aí na região, tá bom? Na quinta-feira o sol aparece entre nuvens, o amanhecer será frio, as temperaturas sobem durante a tarde. A sexta-feira também deve ser de tempo firme com a presença de sol e as temperaturas mais elevadas. Já no sábado a previsão indica o aumento da nebulosidade e o retorno da instabilidade. Por isso nós teremos aí estabilidade de novo no final de semana, né? Notícia boa, estabilização do nível do rio Taquarina, né? Já registra queda, principalmente nas suas cabeceiras. Região mais baixa demora um pouquinho mais, mas a tendência é que nas próximas horas a gente já observe essa redução do nível do rio Taquari aí. Principalmente, né? Entre Estrela e Lajada, Rui do Meio também, nós teremos uma redução nas próximas horas. 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Sorteio amanhã, dia 23.

0: terça-feira. Bom, gente, vamos lá, né? Para mais um intervalinho rapidinho, você sabe, já já a gente volta. Trazendo muito mais para você, aliás, daqui a pouco a gente vai atualizar informações, né, sobre o cantor Rick, da dupla Rick e Renan.
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2: 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Dicas para o bem-estar do seu amiguinho.
3: Reforço positivo. Use o reforço positivo como petiscos, elogios e carinho para incentivar comportamentos desejáveis. Isso ajudará a reforçar os laços entre você e seu pet e tornar o processo de adaptação mais positivo.
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24 minutos, 10:24. Bom, gente, certamente você ouviu a notícia aí, né? Do desaparecimento do helicóptero do cantor Rick, da dupla Rick Renner. E infelizmente as buscas, elas continuam, né? A gente fala infelizmente porque o tempo vai passando e não se encontra ainda, né? As pessoas, né? Com a esperança de encontrar todos bem, né? A gente fica na torcida, né? A gente tá acreditando ainda que possa ter sido uma

como ter contato, não tem sinal telefônico, né? Nem para avisar que tá bem ou tá ruim. Então, fica a torcida ainda e as buscas continuam, né, em Santa Catarina nessa terça-feira. E agora as equipes de bombeiros estão usando drone térmico para localizar a aeronave na zona rural de Urubici, onde o último sinal de transponder do equipamento que identifica aí a aeronave nos radares foi emitido nessa segunda-feira, dia 21. Além de Rick, estava no helicóptero o empresário Bruno Avelar, o videomaker Paulo Soares e o piloto da aeronave, que não teve o nome divulgado até a última atualização das informações, né? Portanto, seguem as buscas aí, né? Nossa torcida ainda, para que todos sejam encontrados, né? Bem, com vida, né? Então, mas a notícia, né? Desde ontem, né? Para quem não sabe do fato, né? O pessoal acabou decolando, né? As condições do tempo não eram boas, né? E fez com que o piloto mudasse alguns caminhos, né? Para tentar evitar, né? O temporal que estava lá pela região. Desde então não se tem mais informações. A gente torce, né? Nossas orações aí para os familiares, inclusive, né? Para que essas pessoas sejam encontradas ainda hoje, né? Com vida, que voltem para suas casas, né, gente? 10:27, 10:27. 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Muito bem, galerinha, agora 10:27.

0: nessa terça-feira. Ó, galerinha, vamos fazer o seguinte, mais um intervalinho, né? Você sabe, sempre rapidinho, já já a gente volta com muito mais pra você. Temperatura nesse momento na marca dos 14 graus, a máxima chega a 18 graus no dia de hoje.
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dia, bom dia. Vamos lá, gente. Excelente terça-feira pra você. Bom dia, bom dia, bom dia. 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A gente continua lembrando que ainda hoje tem a nossa mensagem do dia, a mensagem de otimismo dessa terça.

0: a gente volta trazendo muito mais para você. Temperatura nesse momento, região dos Vales, 15 graus. Máxima chega a 18 graus no dia de hoje. Lembrando que amanhã a máxima também de 18 graus, né? Teremos tempo bom até sexta-feira. Essa é notícia boa, hein, gente? Até sexta, tempo firme na região.
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aí, né? Para mais um intervalinho, você segue com a gente, participando, interagindo. Via nosso WhatsApp 519-9744-2711.

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21: Bom dia, bom dia. Vamos lá, gente. Seguindo por aqui.

medida do possível, dentro da normalidade, né? Notícia boa que o nível do rio Taquari começa a estabilizar nas cabeceiras e dentro das próximas horas nós também deveremos ver uma redução dos seus níveis na região baixa, né? Acontece, né? Para de subir na região alta, por algum tempo ainda na região baixa, continua se elevando e logo após um determinado período começa a baixar também na região mais baixa, né? Então nas próximas horas nós devemos ter redução, né? Dentro da normalidade. A gente vai voltando, né? Os nossos afazeres, né? O transtorno danado, principalmente para quem tem suas residências nas cotas, inundação, né? Retira as coisas, tem que voltar com as coisas. É sempre uma situação, né? Delicada, mas necessária, né? E lembrando, né? Defesa Civil dos municípios está atuando de maneira exemplar, né? Sempre antecipando aí os possíveis acontecimentos. Então fica o nosso agradecimento, né? Nosso parabéns às defesas civis aí dos municípios. Pessoa que vai trabalhando, né? E não é fácil, é um trabalho árduo, né? Só quem passa por essa situação sabe como é complicado. Então fica aí o nosso reconhecimento às pessoas que trabalham, né? Aos nossos colegas, né? Bombeiros também, que tem uma função muito grande em situações envolvendo principalmente as cheias, né? Nos últimos tempos na nossa região, né? Os nossos amigos da segurança pública também que trabalham demais nessas épocas. Então fica o nosso reconhecimento a todas essas pessoas que cuidam aí dos outros, né? Cuidar é assim, né, gente? Um ajudando o outro, né? Para que tudo aconteça da melhor maneira possível, não da maneira como deveria, mas da melhor maneira que é possível naquele momento, né? A gente vai, né? 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A gente continua com Fidum e Zeca, João Bosco.

Isso. Ô Clarice, é 11:30 da manhã. Clarice, é o seguinte, hoje já pode levantar. Eu acho que 20 para meio-dia já dá, viu? Eu tô pensando aqui, acho que 20 para meio-dia é um bom horário para acordar, viu, Clarice? Marvarde vai chegar daqui a pouquinho e não tem almoço.

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sabe, é aquele que sempre vai conseguir se levantar. Até os mais fortes fracassam, os mais jovens ficam cansados. Mas o importante é nunca desistir. Essa é a essência de todas as pessoas verdadeiramente fortes. Ao longo do dia, muitas pessoas vão tentar te deixar para baixo, te esgotar e encerrar com as suas forças. Não perca tempo com elas e procure a companhia daquelas que vão te dar valor por aquilo que você é e não pelas coisas que você tem. Essas pessoas serão a tua força. Não esmoreça, não se entregue. A vida vale muito a pena e você precisa seguir em frente, lutando uma batalha a cada dia, para enfim ter uma recompensa que tanto procura. Ao acordar pela manhã, se detenha por algum tempo em frente ao espelho e diga para aquela pessoa que você vê: Deus abençoando a sua vida. Para você, uma boa terça-feira. Eu tô ficando por aqui, tô de volta amanhã, quarta-feira, a partir das 8h20. A todos, excelente terça-feira. Valeu, galerinha. Tchau.

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1: Muito boa tarde aos nossos ouvintes, aos nossos apoiadores. Estamos iniciando mais um programa Momento do Turismo no Vale. E o programa de hoje vai mostrar os melhores momentos da 33ª Feira do Livro aqui de Arroio do Meio. Esse evento que aconteceu no período de 7 a 12 de setembro já é um evento tradicional. E olha onde é que nós estamos. Quem está no YouTube e no Facebook, olha, nós estamos no balão da Feira do Livro. E quem está conosco é a secretária de Educação, Nayara, que depois vai nos falar um pouco também desse grande evento. 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Nayara, essa sensação de estar aqui nesse balão, que é um dos símbolos, né, dessa grande feira. Queremos que você nos fale um pouquinho de como foram esses preparativos, das expectativas da feira e se essa feira de fato é esse grande evento comunitário que a gente acredita que ela seja.
2: Bom dia Marlise, bom dia ouvintes da Rádio Integração. De fato, a 33ª Feira do Livro se consolida como um grande evento, como um dos maiores eventos educacionais e culturais do Vale do Taquari, num formato comunitário, num formato diferenciado. É isso que concentra os nossos esforços pré-feira, né, para que a gente consiga organizar, porque como as bancas são assumidas pelas escolas, os estudantes já entram em contato com os livros antes da feira. Então, essa energia, ela é muito maior no que antecede ao evento do que posterior, né? Mas estamos muito felizes, o público está atendendo ao convite, superamos a venda de livros, público esperado. Então, estamos extremamente satisfeitos. Arroio do Meio responde muito bem quando se fala de eventos, e ainda mais um evento tão lindo como o nosso.
1: Não, e na verdade, assim, a gente fala de Feira do Livro e sempre se tem essa ideia, é só a venda, a comercialização de livros. E aqui a Feira de Arroio do Meio não é só isso, né? Ela tem muitas atividades, muitas oficinas, e a gente quer mostrar tudo isso ao longo do nosso programa. E eu já circulando aqui pelo espaço, Nayara, e mostrando todos esses atrativos, essas oficinas, oficina de grafite, a oficina também tem um quiz, né?
2: Tem um quiz
1: também,
2: literário.
1: Isso aí. E temos também a oficina de telas,
2: tem,
1: né?
2: Tem pintura em telas.
1: Pintura em telas. A participação do escritor, né? Do Pedro Guerra também, com quem a gente também quer conversar um pouquinho. E temos também uma oficina aqui, a São
2: na
1: Praça.
2: Praça. Isso aí.
1: E olha, eu vou deixar esse convite, esse desafio. Quem sabe, Nayara, a gente vai encerrar o programa participando dessa oficina.
2: Quem sabe?
1: O que tu achas, né?
2: Um bom desafio.
1: É, e nós vamos convidar alguns representantes aqui, quem sabe da secretaria, né, pra gente encerrar dessa forma. Mas, Nayara, rapidamente, essas oficinas, por que elas se agregam à Feira do Livro? Qual é a ideia?
2: Marlise, porque a gente entende que seja mais uma oportunidade para que a gente possa estar aqui desenvolvendo as nossas habilidades. Se eu não sou um ótimo leitor, se eu não me interesso pelos livros, eu venho para a praça e eu tenho contato com toda essa gama de possibilidades. E trazer o adolescente para uma feira e mantê-lo envolvido, como a gente percebe lá do lado de fora, né? É um grande desafio e eu acredito que a gente tenha conseguido, né?
1: E além disso também, foi aberto, né, nesse período pré-Feira do Livro, a exposição na Casa do Museu Literatura em Telas, que a gente também quer mostrar, que é uma grande ideia.
2: É uma riqueza,
1: uma,
2: né?
1: Riqueza. E claro, essa exposição vai estar aberta para visitação, né, ao longo do mês de setembro, mês de outubro. Então já fica o convite para as pessoas poderem participar. Dentro desse espaço da feira, são quantas bancas que foram organizadas, né?
2: São 12 bancas.
1: E todas as escolas se envolvem?
2: Todas as escolas. Pela primeira vez, a primeira edição em que todas as escolas, desde as maiores até as menores, como Duque de Caxias, Getúlio Vargas, né? Itororó, Afonso Celso, todas essas escolas toparam o desafio. As escolas infantis comunitárias também estão presentes. Então, nós temos um total de 23 escolas envolvidas.
1: E toda essa mobilização, a gente sabe que isso dá todo um trabalho, né? Mas a comunidade acredita, né? E por isso, sempre esse grande sucesso dessa feira. A estimativa de livros, né? Pelo que a gente vinha acompanhando, em torno de 15 mil livros. Então, é muito livro, é muita livro. Literatura à disposição. E nós estamos aqui também dentro do Palão, e eu quero que você depois nos fale um pouco dessa ideia. Estamos aqui em frente também ao espaço onde temos, então, caixa central, né, onde toda a equipe da secretaria se envolve, né, para fazer todo esse atendimento. E claro, também sempre com o grande apoio do Sicredi, que é um grande apoiador também do nosso trabalho do turismo, porque a gente sempre diz, a gente não faz nada sozinho, né, Nayara?
2: Não, ainda mais um evento como esse.
1: Precisa todo um envolvimento, toda uma mobilização e também a aposta da própria administração municipal.
2: Com certeza, a aposta da administração e o querer das pessoas, a vontade, o envolvimento, querer também e fazer dar certo também pode ser uma escolha, né? E Arroio do Meio escolhe fazer as coisas dar certo, né? Nós viemos de uma feira gastronômica, participei do lançamento da feira agrícola na semana passada e hoje aqui participando numa feira do livro com um espírito comunitário de envolvimento, de pertencimento, mostra muito o nosso jeito Arroio do Meio de ser.
1: E a Nayara também já vive em São Paulo, praticamente todas as feiras do livro, né?
2: É.
1: Primeira edição foi em 1991, se eu não me engano.
2: Isso.
1: E ela já passou por vários espaços, por vários períodos,
2: sim,
1: né? O município de Arroio do Meio, a comunidade arroiomense, ela aposta nesse evento para iniciar ou terminar, ou enfim, ao longo da Semana da Pátria, que é um jeito inteligente,
2: nossa,
1: né?
2: Muito.
1: É, de se trazer, né, essas comemorações. E tem algumas falas, né, que a gente tem acompanhado, né, ao longo desse período, que fala um pouco desse desfile dos livros,
2: sim,
1: da literatura,
2: sim,
1: nesse grande evento, né?
2: Até
1: que é uma aposta.
2: Gostaria de destacar, no dia do lançamento da feira, na segunda, nosso juiz, que chegou agora faz poucos dias em Arroio do Meio, Daniel, na fala dele, ele diz que no dia da independência, abrir uma feira do livro é muito simbólico, porque é através do conhecimento, através da leitura, que a pessoa se liberta, né? Então é sobre isso, né? Não tem forma mais digna e nobre de comemorar a nossa pátria, né?
1: Nayara, nós estamos em ouvintes, quem está nos acompanhando, nós estamos dentro desse balão, gente, que é muito simbólico, é uma experiência única, uma experiência maravilhosa, e eu queria que você nos falasse esse sentimento, né, de trazer as pessoas para literalmente embarcar
2: nessa viagem,
1: nesse passeio, nessa aventura, né? A gente se sente dessa forma também, né, Nayara?
2: Com certeza, eu queria contar primeiro que ele é um balão que foi confeccionado pelos setores da prefeitura, né? Nós tivemos a ideia de colocar ele como um símbolo para colocar as palavras em movimento, mas a gente primeiro pensou em fazer só uma placa de PVC, mandar fazer uma impressão, e aí um dia o Jean dos Serviços Urbanos lá com a gente, ele disse, não, vamos fazer um balão. Jean, mas isso é difícil. Não, eu vou fazer um balão. Eu preciso de mangueira, eu preciso de arame, eu preciso... E as gurias do CRAS, elas vão costurar o tecido. Eu disse, não, Jean, mas isso não vai dar certo. Vai dar certo, sim, secretária.
1: Deu certo, deu certo.
2: E aí,
1: né?
2: Estamos aqui, né, só mandamos fazer a parte do cesto, né, mas também muito, muito bem confeccionada. Estamos aqui, está sendo um espaço instagramável, um espaço de registro. As pessoas, elas vão guardar a feira nos seus registros com essa imagem do balão.
1: Não, e a gente que está aqui dentro desse cesto, né, ouvindo esse barulho aqui.
2: É, isso aí.
1: E claro, para ele, para
2: manter
1: ali.
2: Tem um exaustor,
1: é. Exatamente, então é uma experiência
2: única.
1: É realmente uma viagem. E Nayara, a gente poderia dizer assim, ó, já rumo à 34ª edição da Feira do Livro?
2: Com certeza, decolando, subindo já.
1: Isso aí, olha.
2: E olhei, visualizando.
1: Simbolicamente, a gente poderia ter essa experiência, né, já,
2: de subir
1: e já rumo à 34ª Feira do Livro. Nayara, muito obrigada por nos receber.
2: Obrigada,
1: um abraço.
2: Obrigada
1: pela... É sempre bom a gente poder também divulgar e compartilhar dessa experiência, né, desse grande evento.
2: Ainda mais uma pessoa que compartilhou, que ama a feira, que por tantos anos também esteve à frente, né, Marlise?
1: E poder ver, né, essa feira sempre se inovando, trazendo experiências novas, agregando oficinas, agregando várias ideias, né, a esse espaço, a esse momento tão especial, né, e que a Rui do Meio está de parabéns por manter viva essa ideia, né? Um abraço, obrigada, e sucesso,
2: obrigada,
1: né?
2: Obrigada.
1: E que venha a 30ª.
2: Que venha a 30ª, quarta-feira do livro.
1: E vamos ver qual é o desafio da próxima edição, né?
2: Já temos, assim, algumas ideias.
1: Algumas ideias.
2: Vai,
1: é porque a gente
2: ser radical.
1: Olha, já estou até imaginando,
2: spoiler,
1: né?
2: Radical.
1: Olha, isso aí, somos juntos, né? Valeu, então. Certo. Casa do Museu, nessa grande exposição que é a Literatura em Telas. Quem está com a gente é a Suzane Brito, mais conhecida como Suzy, que é uma das alunas da autora Ivone. E eu queria que ela nos contasse um pouco de como iniciou esse teu interesse pela arte, pela pintura, qual é a técnica que você usa e de que forma você manifesta a tua arte.
3: A minha arte, ela tem a base em amor. Tudo que eu pinto com amor. Eu nasci e me criei na cidade de Rui do Meio, na rua Campos Salles. Vivi aquele momento lindo daquela região, né? Do passo, da praia, da casa do peixe, da igreja, né? Da Amã. E foi aonde eu me criei. Aos 9 anos, então, até os 9 anos, né? E aí, meus pais foram embora, foram para Porto Alegre, nós somos juntos, mas nós nunca nos desvinculamos da nossa cidade, né? Em Kerpe, eventos, nós estávamos sempre aqui na nossa cidade, né? O meu objetivo, né, morando em Porto Alegre, lá eu me formei, lá eu fiz concurso, entrei para a Polícia Civil, mas o meu objetivo sempre foi voltar para minha cidade natal, né? Então, já casada, com 2 filhos, antes que não fosse mais possível, eu trouxe a família para cá e deu tudo certo. Gostaram, né? Se enraizaram nessa cidade,
1: e
3: né?
1: E você retornou aí de Porto Alegre por volta de que, em que período?
3: 2008. 2008, então, nós viemos para Rui do Meio, nos estabelecemos, então, aqui na Visconde do Rio Branco, bem próximo ali da Casa do Peixe. E os filhos também, né, conseguiram se adaptar e se envolver. A minha filha, meu filho fizeram faculdade na Univates, minha filha casou aqui, meu filho trabalha no tabelionato, né? E tudo deu certo. Meu marido é o que mais ama essa cidade, não sai por nada, né? Sendo que ele nem era daqui, né? E mesmo assim, ainda tive uma vida funcional bem ativa, ainda até 2016, 2017, né? E quando aposentei, o meu objetivo era...
1: Isso eu ia te perguntar, porque assim, em que momento nasce esse teu amor pela tela, pela pintura, pela arte, por essa forma de representar?
3: Ele sempre teve presente em pequenos gestos, né? Pinturas pequenas, pano de prato, mas nunca tive tempo e nem técnica para desenvolver o que eu tinha vontade de fazer. Então, em 2018, eu entrei para o ateliê da professora Ivone Dutra, onde eu tive suporte, conhecimento, onde ela me passou um conhecimento na área da... Não conhecia uma tela, os pincéis, a tinta óleo, as misturas, então fui, né, ao longo desse tempo aprendendo. Né?
1: E hoje nós temos aqui nessa exposição 3 telas, suas, né? Uhum. Que eu gostaria que você falasse um pouco delas. Você nos contava fora do ar um pouco dessa experiência, né? Uhum. E como você desenvolve, né, essa tua técnica e o que te inspira para fazer essa produção. Eu gostaria que você começasse por essa tela, por favor, Silvia.
3: A Bela. A Bela era nosso pet, nossa cachorrinha, né? Nós morávamos aqui na Visconde do Rio Branco, ela nos acompanhou, inclusive ela veio de Porto Alegre para cá, né? Ela veio na nossa mudança, né? E ela era o cachorrinho do meu filho, né? O amor, né? A proximidade, a afetividade, né? Se compara, então, com o livro, com o texto, né? Sempre ao seu lado, né? E então, quando eu desenvolvi.
1: Que está aqui, né, retratado, né, também para falar um pouco dessa tua inspiração. E eu acho que isso também é importante, né, para quem vem conhecer a exposição, poder entender um pouco dessa, dessa inspiração.
3: Quanto à minha técnica, é o realismo, assim. Tento retratar da melhor forma possível, com a maior exatidão possível, né? E não consigo me desvencilhar dela até que eu me libere, né, dessa tarefa, né?
1: Então, e quanto tempo leva para fazer essa tela, por exemplo, essa em especial?
3: Normalmente, essa tela, em 6 meses eu levei para fazer.
1: Não, e gente, olhando para essa tela, ela realmente, ela nos impressiona pelo realismo, porque parece uma foto, Suzy. Não parece realmente uma tela, né?
3: Obrigada.
1: De tão perfeito, né, que é esse teu trabalho. E aqui nós temos outras telas, eu queria que você falasse sobre essa tela e depois podemos, né, encerrar com a última tela.
3: Bom, a tela Bezerra de Menezes, então, né? Dispensa apresentação, né? Eu acho que todo mundo conhece, né? O médium, então, espírita, né? Doutor dos pobres, né? Ele, então, está vinculado, então, na literatura, né? Na literatura espírita, né? E eu tenho muita paixão, eu tenho muita... Estudo bastante na área também, né? Estou sempre estudando. E olhei um dia para ele e pensei, vou tentar retratá-lo. Me desculpe se não conseguir, né?
1: Mas eu queria, Suzane, eu preciso que você fale, porque assim, nos chama a atenção realmente o realismo. A gente olha e ele, né, parece que ele realmente está olhando para a gente, de tão real que é. Como é que você consegue traduzir na tua arte esse realismo?
3: Porque a gente tem que, quando inicia uma tela com esse objetivo, o importante é cada centímetro dela, não o todo, né? Não o todo. Então, tu começa, por exemplo, com uma barba que seja, esse pequeno espaço, né? Ele tem que ser fiel, né? Muito fiel, como se ele fosse a única parte desse quadro. E assim por diante, sucessivamente, até que tu conclua, né, todo o espaço que tu tem que desenvolver.
1: Que bela, olha a dica, né, da Suzy. E pra gente encerrar, Suzane, eu queria que você falasse dessa outra tela, quem sabe ela está, pode segurá-la nas mãos.
3: Ah, essa
1: que
3: tela...
1: Que ela chegou agora há pouco, né?
3: Essa vocês... tela foi uma viagem que fizemos a Casca, especificamente na Vila Evangelista, junto com o meu grupo, né, de colegas da pintura, né, aonde a minha professora fez o registro quando... Eu estava lá, né? E ela me fez um desafio. Ah, Suzy, tu tem que retratar, te retratar. Eu disse, ah, então tá, pode deixar. E aí saiu essa tela, então, né?
1: Maravilha. Muito obrigada, Suzy, por nos atender, por falar um pouco do teu trabalho, dessa tua arte, desse teu amor pela arte, né? E essa exposição, ela vai ficar aberta ainda agora no mês de setembro, no mês de outubro. Então, todos que quiserem participar, quiserem prestigiar, estão convidados.
3: Okay.
1: Né? E aí, para a gente encerrar, um recado final. Para quem está pensando também daqui a pouco em se desafiar, em desenvolver alguma atividade na arte, seja na pintura, seja em outra forma de expressão, qual é o teu recado?
3: Meu recado é que não espere, que sempre há tempo, né, para a gente se desafiar e entrar numa área diferente. Foi o que eu pensei, né? Esses dias até eu falei numa outra entrevista, sempre há tempo para começar, recomeçar, né, e aprender muito.
1: Muito obrigada e parabéns novamente pelo teu trabalho.
3: Obrigada.
1: A 33ª feira do livro aqui de Arroio do Meio, nesse período aí de 7 a 12 de setembro, que foi um período muito extenso em que a feira aconteceu, tiveram várias atividades. E uma das atividades que a gente também quer mostrar, né, que foram um sucesso, foi a exposição Literatura em Telas. E também as oficinas que aconteceram durante a Feira do Livro. E quem está conosco é a professora Ivone, ela que vai nos falar um pouquinho dessa ideia de como surgiu essa exposição da Literatura em Telas, que continua rua aberta para visitação na Casa do Museu.
4: Iniciou com o convite da Casa do Museu através do Sérgio e do Schumb. Então eles fizeram uma proposta associando a exposição à literatura e à Feira do Livro. Então cada aluno se programou, se inspirou, lendo livro ou um livro que já leu, né? Então fazendo as suas obras, colocando todas as suas emoções, as suas ideias nessas telas.
1: A professora Ivone, ela tem um ateliê, né? Já há algum tempo, depois ela vai nos falar um pouco sobre isso. E eu queria saber de você, qual é o sentimento de ver todo esse teu trabalho, né? E essa proposta dentro da Feira do Livro aqui de Arroio do Meio.
4: Olha, é muito, muito gostoso, é meio impressionante, pois cada aluno colocou os seus sentimentos, sonhos e realizações, as telas, tanto para mim quanto para o aluno, está sendo muito gratificante.
1: São quantas alunas ou quantos alunos que estão expondo hoje aqui na Casa do Museu?
4: Eu calculo que sejam 14 alunos.
1: Teu ateliê, você já o tem há quantos anos? Você mantém esse teu ateliê?
4: Eu tenho uns 27 a 28 anos. Exato, eu não me lembro porque começou de uma forma muito amena.
1: Eu acredito assim que poder compartilhar também a tua experiência, a tua emoção e ver este resultado retratado em telas, até nesse momento que a gente vive, né, que as pessoas estão tão vinculadas à internet, então ter uma experiência, esse contato com a arte, eu acredito que seja um diferencial que você está podendo proporcionar também a essas suas alunas.
4: Com certeza, em cada pincelada tem histórias, sonhos, experimentos, e eu sempre digo, a arte não precisa ser perfeita para ser especial. Então as aulas se tornam especiais. As aulas não é só pinceladas, é muita conversa, muita atenção de um para outro, os alunos. É uma terapia junto com o prazer de pintar.
1: Ivone, muito obrigada por nos atender e parabéns pelo teu belo trabalho, né? E essa exposição, ela continua aberta na Casa do Museu, inclusive durante o mês de setembro, né? Então ainda tem um convite aí para todo mundo que quiser participar. Sim. Parabéns pelo teu trabalho e também durante a feira aconteceram as oficinas em que os alunos puderam participar, puderam prestigiar também e colocar aí um pouco a sua arte, digamos assim, não para as telas, né? Mas para o papel, que é o material que estava aqui exposto. Obrigada e parabéns.
4: Eu que agradeço a oportunidade.
1: Durante a 33ª Feira do Livro, foi lançado um projeto maravilhoso de valorização da flor símbolo de Arroio do Meio, que é a flor de hibisco. Quem está conosco é a vice-prefeita e também um dos grandes apoiadores e incentivadores dessa ideia, desse grande projeto. Vice-prefeita André, inclusive, ela está com a flor de hibisco nas suas mãos. A gente queria que você nos falasse um pouco do que é esse projeto, essa ideia.
5: Olá, comunidade do Vale. Olá, comunidade especialmente de Arroio do Meio. É um orgulho estar aqui segurando o nosso símbolo maior, que foi por um decreto 1198 do ano de 1999, especialmente 25 de novembro, o mês de aniversário do município, quando então, né, o prefeito da época, seu Paulo Stein, decretou que esta flor maravilhosa, né, hibisco, é o nosso símbolo. E dizer para os senhores que estão nos ouvindo e assistindo, que ter uma flor como símbolo do seu município, isso é de uma sensibilidade, de uma originalidade, é de uma grandeza. Por isso que muito nos orgulha estar aqui segurando esse símbolo. Essa flor, se os senhores forem pesquisar, ela é de muita resistência, ela é forte, ela dá o ano todo. Somos como nós aqui, o nosso povo Arroio do Meio, assim, é guerreiro, trabalhador, e temos a beleza dessa flor, somos um povo acolhedor. E claro, este concurso que está acontecendo agora nas escolas, foi sim ideia, né, de pessoas que também amam esse símbolo. Estou com um deles aqui do meu lado, que é o TT, temos o Jôner, temos a Maica, a Marlise
1: do Conselho Municipal de Turismo também é parceiro.
5: Tá junto, né? A educação está junto através da Vanessa Schneider. Estamos em pleno concurso acontecendo e os professores serão que vão conduzir este projeto lindo perante os nossos alunos de terceiro e quarto ano, quando eles vão criar um slogan, vão criar um tema sobre o hibisco, né?
1: Nós queremos dar todos esses detalhes, inclusive mais adiante a gente vai falar especificamente, né, numa edição do nosso programa, porque quando a gente fala de turismo, a gente fala muito
5: fomento dessa identidade, dessa simbologia para os municípios. Eu já vou fazer aqui uma provocação, porque a gastronomia, a gente sabe o quanto, chama os turistas e mantém muitas vezes os turistas numa cidade ou numa região. Então eu perguntar aqui para o TT, que é um integrante dessa comissão, um dos grandes incentivadores, idealizadores dessa ideia, qual é a importância dessa ideia, desse projeto?
6: Eu acho que essa ideia, no futuro, nós vamos pensar assim, ó. Gente, nós fizemos parte de uma cidade que hoje é uma das cidades mais lindas do Rio Grande do Sul. E nós vamos conseguir, porque eu sempre falo assim, se é para pensar pequeno, a gente nem começa. Vamos pensar grande. Arroio do Meio tem potencial e as pessoas sempre me falam assim, TT, a cidade de Arroio do Meio é uma cidade boneca, ela é linda, maravilhosa. Nós vamos deixar ela mais linda ainda e quem sabe uma das cidades mais lindas do Rio Grande do Sul, com hibisco em toda a nossa cidade. Todas as casas, em toda a cidade, em todos os caminhos, as pessoas vão parar para tirar foto em todos os lugares, não somente a praça, em todas as casas maravilhosas que vão estar num futuro próximo, quem sabe.
5: Isso já é uma provocação, tem toda essa ideia do concurso em andamento, mas também as pessoas não precisam esperar, né, isso tudo se concretizar, concluir, já podem começar, né, fazendo esse plantio, né, pesquisando um pouco mais sobre essa flor de hibisco, porque eu acredito também sempre que a cidade, ela precisa estar bonita e bela para quem mora, né? Sim. E também, claro, para quem chega.
6: Exatamente.
7: Mas a gente precisa dizer, vô, que na nossa cidade tem muito hibisco. Basta olhar na nossa praça, ela está cercada de hibisco. Vejo muitos estabelecimentos comerciais, as escolas todas têm o arbusto, não é uma árvore, é um arbusto, né? É um arbusto de no máximo 3 metros, ela é muito resistente, como eu já falei, e tem mais novidades vindo por aí. Já está acontecendo também um projeto trabalhando a parte medicinal e a parte da culinária do hibisco. Então ela é uma flor completa. A gente pode tirar a pétala agora aqui e comer ela. Eu não sabia disso. Então, para mim, foi novidade. Então, é uma flor comestível ainda, né? Que a gente pode usar. E estão fazendo cuca, rocambole, geleia, docinho,
6: o chá é maravilhoso.
5: E em todas as nossas reuniões, em todos os nossos momentos,
7: tem o chá de hibisco.
5: É, a vice-prefeita, eu sei que não, a equipe dela
7: não deixa faltar.
5: Não deixa faltar. Bom, gente, queremos falar um pouco mais sobre, né, sobre essa ideia um pouco mais adiante. Vamos fazer, quem sabe, uma edição especial. Foi lançado agora durante a Feira do Livro e ele vai ter no mês de novembro, que é o mês do aniversário do município, o seu grande momento, né? E sobre isso nós vamos falar um pouco mais adiante. Bom, gente, diante dessa provocação agora, quero agradecer então ao TT na comissão, à vice-prefeita, a gente chama também os nossos apoios, fique com a gente que daqui a pouquinho a gente vai voltar falar um pouco mais dos melhores momentos desse grande evento aqui de Arroio do Meio, que é a 33ª Feira do Livro. E tem esse destaque, Arroio do Meio tem sido uma cidade que tem feito muitas feiras. Já aconteceu a feira gastronômica em julho, agora em setembro a Feira do Livro, e já fica o convite para a Feira Agrícola, que vai acontecer de 9 a 11 de outubro, aqui em Arroio do Meio, no distrito de Forqueta. Mas depois dos nossos apoios, a gente vai falar um pouco mais, então, desses melhores momentos da 33ª Feira do Livro de Arroio do Meio.
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4: Muito bem, estamos de volta ao nosso programa Momento do Turismo no Vale. Hoje estamos aqui divulgando todos os atrativos, os melhores momentos da 33ª Feira do Livro aqui de Arroio do Meio, que tem o tema Palavras em Movimento. 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Venha conhecer. Pedro Guerra, obrigada por nos receber. Ele é o escritor que está aqui na Feira do Livro, né? Fez todo um trabalho com os estudantes. Eu queria que você falasse um pouquinho de qual foi a sua impressão estando aqui com os estudantes. Eles já tiveram acesso aos seus livros, ao seu trabalho nas escolas. E nesse trabalho aqui, nesse contato, olho a olho com os estudantes, qual foi a sua impressão?
5: Perfeito. Acho que é a melhor possível, né? Eu recebi faz bastante meses o convite. E aí depois recebi vídeos dos alunos fazendo trabalhinhos nas escolas, já perguntando sobre os livros. Então essa culminância que a gente faz na Feira do Livro de se conhecer finalmente, né, pessoalmente, para eles poderem tirar suas dúvidas, pegar os seus autógrafos, tirarem fotos, eu acho que é de suma importância para concretizar esse trabalho que foi feito há tantos meses dentro de sala de aula. Então a melhor experiência possível, uma cidade que tem me acolhido muito bem.
4: Pedro, Rui do Meio já está na sua 33ª edição de Feira do Livro. Tem essa tradição de trazer escritores. Queria que você nos contasse um pouquinho, assim, que eu sempre tenho essa dúvida e essa pergunta. Hoje se lê menos ou se lê mais? E qual é a dica que você gostaria de dar também para quem daqui a pouco está começando em retomar a sua leitura ou para quem está iniciando, né, a sua leitura? Que dica você daria?
5: Perfeito. Infelizmente, a gente sabe que a média de leitura anual do brasileiro não é muito alta, né? Menos de 2 livros por ano. A gente vê que os jovens muitas vezes se afastando da literatura, mas a gente tem sim eventos tais como uma feira de livro, Bienal do Livro. Esses movimentos são interessantes, que acho que mantém vivo, né, o nosso leitor, que é tão necessário, independente da profissão que a pessoa vai seguir, independente do caminho. Eu acho que a leitura, né, é só benefício, é a comunicação melhor, é o tete a tete, as oportunidades. Eu acho que é saber elaborar uma frase, interpretar um texto, acho que isso ninguém nos tira, né? Então fica aqui o nosso convite para todo mundo tirar um minutinho do seu dia para ler um livro, para procurar uma história que gosta, porque só benefícios com certeza vai trazer para sua vida.
4: Sei que você tem vários livros. Qual é a dica que você daria dos teus livros? Quem sabe começando por este livro, por esse título, por essa obra? Porque eu acho que isso também é importante, né? Acaba aproximando o leitor do escritor.
5: Bom, eu deixo o convite aqui para conhecerem, principalmente A Rainha Está Morta. Eu venho de Caxias do Sul, uma terra onde temos a Festa da Uva e me enveredei ali meio como Agatha Christie pelos romances policiais e matei a Rainha da Festa da Uva num livro de mentirinha, de ficção, mas que trabalha com esse nosso imaginário da nossa cultura do Rio Grande do Sul. Então, A Rainha Está Morta, um romance policial que acho que é imperdível pra gente descobrir quem matou a rainha.
4: Olha aí, fica essa dica, então, pra quem nos acompanha. Pedro, muito obrigada por nos atender. Sucesso! Aí que a gente possa despertar, né, esse gosto pela leitura. A gente sabe o quanto isso é importante, né, para o desenvolvimento pessoal e profissional também. E a Feira do Livro sempre tem esse grande objetivo. E quem sabe numa próxima edição você possa estar novamente aqui com a gente.
5: Com certeza.
4: Um abraço, obrigada.
5: Eu que agradeço, obrigado. Tchau, tchau, pessoal.
4: Literatura em Telas é a exposição que está acontecendo aqui na Casa do Museu. Estamos aqui com o Xumbi, né? O Xumbi, obrigada por nos atender, por nos receber. Eu queria que você apresentasse algumas curiosidades, né, dessas telas.
6: Pois então, essa exposição ela está sendo muito especial porque ela é a primeira exposição que a gente faz aqui que linka a literatura com as artes plásticas. E também acaba, por consequência, linkando, né, com a Feira do Livro que está acontecendo aqui na praça de frente ao museu.
4: Com esse grande evento. Xumbi, a gente falava de algumas telas, eu queria que você fizesse alguns destaques. A gente pode começar com essa tela?
6: Pode,
4: rapidamente
6: pode.
4: Nos coloque um pouco sobre ela.
6: Essa tela ficou em família o trabalho. O filho comprou o disco do Led Zeppelin dos anos 70 e a mãe se apaixonou pelo estilo da capa e acabou retratando, pintando o disco do filho.
4: Tá certo. E vamos circulando um pouco mais aqui para a gente poder mostrar mais algumas curiosidades, né? A gente tem aqui várias participações, são as alunas, né, da professora Ivone, né, que tem um ateliê.
6: Isso.
4: De
6: Ivone, literatura. Ivone, grande, né, colaboradora, né? Quando lançamos a ideia de literatura em tela, ela de pronto assim já gostou da ideia e acabou levando para as alunas dela.
4: Abraçou essa ideia. Você vinha falando também desse quadro aqui, dessa tela. Eu queria que você nos apresentasse também sobre essa fábula do Beija-Flor.
6: O Beija-Flor, ele não foi baseado num livro, ele foi baseado numa lenda africana sobre um beija-flor que apaga um incêndio na floresta.
4: Olha que sugestivo, né? Vamos caminhando, seguindo aqui. A gente vai mostrar um pouco dessa exposição, porque a ideia, o convite é que as pessoas realmente possam vir aqui na Casa do Museu, né, prestigiar essa exposição e ler um pouco mais também sobre essas inspirações que a gente sabe que são muitas.
6: Nós aqui temos obras produzidas por alunos de 10 a mais de 70 anos de idade. É uma mescla, assim, de várias gerações pintando.
4: Acho que isso é muito bacana também, é um belo destaque. Indo para esse lado aqui, Xumi, você falava de um quadro da professora. A professora Ivone. Nos apresente ele, porque ele também é bastante sugestivo.
6: Esse aqui, né, que tá na tela agora, nesse momento, ele foi baseado no livro A Divina Comédia, digamos, o Inferno de Dante, como a gente conhecia, né?
4: Mas não é da professora Ivone.
6: É da professora Ivone. É uma obra totalmente diferente, né? Essa aí, já pode ver com relevos. Esse quadro aqui, ele se tornou capa do guia do jornal Alta Quari, né? De 2019. A Ivone pintou ele há mais tempo. Então ele acabou entrando por essa influência.
4: Ou seja, essas pinturas, esse trabalho, ele sai da tela, né, e acaba também tendo uma outra representação, uma outra projeção.
6: A arte viaja, né? Não tem...
4: E a gente viaja com ela, né? Vindo um pouco mais para cá, Xumbi, a gente já falava, né, conversamos também com a Suzy, né, que também falou um pouco desse trabalho dela, né?
6: Sim.
4: Que é tão, tão realista, né? Que
6: realmente... muito legal, né? A Suzy é muito detalhista. Cada artista com sua característica.
4: Não, e é uma dedicação também, né? A gente imagina quantas horas, quanta inspiração, quanto tempo aí para desenvolver esse trabalho. Isso aqui está exposto aqui na Casa do Museu, né? Justamente para toda a comunidade poder conhecer, poder prestigiar. E a gente soube também, Xumbi, que muitas dessas telas, inclusive, já são comercializadas, já tem pedido.
6: Já foram vendidas. Tanto é que quando fizemos a... Que nem aqui, por exemplo, esse A4 que acompanha, que é o explicativo, a gente tem o resumo da obra que gerou o quadro. E aqui, o artista, nós temos o nome da artista e o contato. Então, Se alguém eventualmente quiser comprar uma tela...
4: Já tem esse contato também
6: direto,
4: ali, né? Certamente, né? E aqui também, né? A gente sempre gosta também de colocar, né? E deixar esse registro para que todas as pessoas que passam aqui pela Casa do Museu também deixem ali registrada a sua presença, né? E é o que nós também vamos fazer.
6: Ah, com certeza.
4: Certo?
6: Muito importante para nós, até pela representatividade do museu, né? Essas listas não é simplesmente uma lista de visitação, é um documento oficial que comprova perante o Instituto Nacional dos Museus a frequência na casa.
4: Tá certo. Então, enquanto, né, a gente vai mostrando um pouco mais dessa exposição, eu também vou deixando aqui a minha presença registrada, minha participação aqui nessa exposição.
6: A exposição, então, ela vai ficar setembro e outubro. Então, depois a gente já vai encaminhar uma nova exposição. E é uma satisfação porque é produzido somente por artistas arroiomenses, essa exposição.
4: Isso é um grande orgulho também, né? Saber que todas essas obras aqui são...
6: Ainda
4: são...
6: mais eu não sou bairrista, eu sou casado com essa cidade, né?
4: E tem que ser assim, né? A gente tem que ter esse orgulho, tem que ter esse amor aí.
6: Tem que amar onde mora, tem que ter satisfação. Tem que ter prazer, alegria.
4: E tudo isso registrado também,
6: exatamente.
4: Seja através da arte, seja através da tela, seja através da literatura, né? Faz com que essa história também seja eternizada.
6: Isso
4: obrigada, Chumbo.
6: Não por isso, te agradeço.
4: Na 33ª Feira do Livro aqui de Arroio do Meio, entre várias atividades, tem a oficina de grafite. Quem está conosco é o professor Samuel, obrigada por nos atender, por nos receber. Como você recebeu esse convite para participar da feira?
7: Estou muito feliz de participar, é ótimo participar, eu adoro levar o meu trabalho, as minhas artes para as crianças, para mostrar um pouquinho dessa arte e principalmente para o pessoal entender as diferenças da pichação e do grafite, que é muito importante, né, para o pessoal saber que a pichação é um vandalismo, mas a gente usa esse material que é o spray para fazer uma arte. E eu já trabalho há 20 anos com isso e eu gosto de mostrar para eles a ideia de misturar as cores, a facilidade que dá para usar um spray para misturar cores e produzir arte. Aqui a gente está fazendo algumas atividades individuais, né? E depois aqui tem um painel coletivo que a gente está fazendo da Feira do Livro e também lá em cima uma outra parte coletiva, né? Que as crianças podem explorar um pouquinho mais desse material, entender um pouquinho, assinando ali um livro mais simbólico.
4: Eu vejo, inclusive, nós temos a referência à flor símbolo.
7: Isso,
4: né?
7: Não poderia deixar.
4: Isso
7: de
4: é
7: ter...
4: trabalho seu também?
7: Isso, é.
4: E como é que você percebe, Samuel, a participação dos alunos? É de forma espontânea?
7: Isso.
4: Eles não precisam se inscrever. Eles participaram aqui durante a feira.
7: Isso.
4: Eles buscam essa oficina até pela sua identificação, provavelmente,
7: isso,
4: com a arte, né?
7: Isso, já passaram aqui mais de 400 crianças e eles querem experimentar. Então é espontânea, é livre, dá pra ver que eles querem participar, experimentando esse material, é de diferentes idades e é uma arte contemporânea, uma arte moderna e o pessoal quer experimentar, quer enfim, produzir
4: e
7: arte.
4: E isso, acho que isso é tão importante, né, Samuel? Samuel também é professor, né, com formação nessa área, né, das artes visuais, é isso?
7: Isso, artes visuais.
4: E nos tempos atuais em que a gente percebe que a internet, às vezes as crianças, os adolescentes ficam muito vinculados à internet, então poder exercitar, né, na prática, né, essa arte, o sentimento também, né, presente numa produção, é algo muito importante.
7: Ah,
4: muito
7: com certeza,
4: especial, né?
7: É especial, é. A gente vê diferentes idades vindo aqui para fazer alguma arte, né? Então, sair um pouquinho do celular, né? É produzir arte, fazer uma coisa diferente.
4: A gente que tá aqui, a gente percebe, a gente vê no teu olhar, Samuel, a tua empolgação, né?
7: Sim, eu adoro.
4: Né? O brilho no olhar, né? A gente disse, está com a mão na massa,
7: isso,
4: né? Estar aqui realmente demonstrando o trabalho, né? É algo realmente muito especial.
7: E dentro desses 20 anos, uma das coisas que eu mais gosto de fazer são oficinas de arte. É trabalhar com crianças, é mostrar o meu trabalho e mostrar como eu uso esse material para produzir arte.
4: E quem sabe a partir dessas oficinas, né, Samuel, a gente possa ter outros grandes artistas, né, como
7: isso,
4: você.
7: Isso, exatamente. Então é muito importante, que nem eu disse no início, eles saberem as diferenças de um vandalismo e do grafite, né, que é a arte. Então, e daqui a pouco, alguns já vêm aqui com habilidades em recortes, querem fazer alguns símbolos diferentes, né, os símbolos mais jovens, para poder pintar com spray.
4: Tá certo, então. Obrigada,
7: certo?
4: Samuel. Parabéns pelo teu trabalho.
7: Obrigado pela oportunidade.
4: Sucesso, né?
7: Isso, obrigado.
4: Isso aí, valeu.
7: Valeu.
4: Nós estamos no espaço do escritor. E quem está aqui com a gente é o escritor Arroio Mense, o Darlan. Obrigada, Darlan, por nos receber. E Darlan, eu sei que você é conhecido, você tem todo um trabalho aí de palestras, né? Pelo Brasil afora, a gente pode dizer. E claro, agora é escritor também. E ele tem um livro muito interessante, só pelo título, né? Já despertou essa curiosidade. E o título do livro é...
8: Como curar a tacaringite e vender mais.
4: Olha, isso é um tema bastante sugestivo. Darlan, nos fala um pouco sobre esse livro, sobre a ideia desse livro.
8: Legal. Valiz, muito obrigado aí pelo convite, pela nossa conversa. O livro ele surgiu de uma ideia. Ano passado eu estava participando de um concurso de palestrantes que reuniu 35 mil palestrantes no Brasil. E aí eu tinha que criar uma palestra para competir. Eu trabalho muito com vendas e na época eu comecei a analisar qual é a maior dificuldade de um vendedor, de um empresário na hora de vender seu produto. E muito aparece, a principal objeção é o tacar o que a gente ouve das pessoas, né, dos seus possíveis clientes. Só que daí eu pensei, como eu levo isso de uma forma mais criativa? Ou seja, não sendo mais do mesmo. E aí foi quando eu criei esse conceito da tacaringite, que eu fui para esse concurso de palestras de 35 mil palestrantes, fiquei entre os 100 melhores do país. E aí eu decidi escrever o livro sobre isso, trazendo um guia com mentalidade, método e execução para superar essa doença do tacaro aí.
4: Que orgulho poder também estar conversando contigo, divulgar o teu trabalho. O Darlan é filho de professor.
8: Filho de prof.
4: Professora. Professora Arilene, mãe do Darlan, nossa grande amiga. Um abraço para a Arilene também. Onde é que as pessoas podem encontrar esse livro? Está em alguma livraria ou é diretamente contigo?
8: Bom, primeiro pode ser nas minhas próprias redes sociais, né? O Darlan Wilsman. Tem lá um link na bio do meu Instagram especificamente levando tanto para sites como a Amazon, a própria editora Vitrola, mas para quem está na feira principalmente também pode encontrar esse livro na banca aí da Princesa Isabel.
4: Tá certo, então. Muito obrigada, Darlan, e parabéns pelo teu trabalho. Eu, inclusive, como a gente dizia, esse título é muito sugestivo, chama muita atenção. E certamente para você que trabalha nessa área de vendas, né, você que é empresário, você que trabalha com vendas, é uma grande e bela dica, né, de leitura. Muito obrigada, Darlan, e sucesso para você e para todos os vendedores aí desse nosso Brasil, né?
8: Obrigado, Marlise, pelo convite. Sucesso para todos vocês também. Leiam o livro, sou suspeito em falar, mas certamente vai trazer muitos insights e muita coisa boa para vocês se aplicarem na prática.
4: Tá certo. Muito obrigada. Sucesso.
8: Valeu. Obrigado.
4: 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Estamos aqui com o seu Ardemion. Obrigada por nos atender, por nos receber. O que significa um evento como esse para Arroio do Meio?
9: Olha, Marlise, a cultura é algo que perpassa o tempo. Né? Vem desde a antiguidade, vem chegando, os pensadores sempre existiram. Foram importantes, acho que por aí a humanidade forma toda uma linha de atuação. Eu acho que para Arroio do Meio ter um evento desses é justamente inserir nosso município nesse contexto histórico, mas também atual. Né? Então nós não podemos viver friamente só do comércio, da indústria, do trabalhar diariamente. Eu acho que não, nós temos que ler. Acho que a leitura física ela é insuperável, tu folhear um bom livro. Parabéns pela promoção. Fico muito feliz com o Arroio Imense, a loja Sommer também fica muito feliz com esse tipo de promoção. E estamos juntos, nada melhor que um bom livro para te fazer relaxar, esquecer o dia a dia e te preparar para o dia seguinte.
4: E assim foram 6 dias de evento aqui na Feira do Livro, nesse espaço, né, comunitário que é a Rua de Evento, a Praça Flores da Cunha e a loja Sommer, né, ali presente. Vocês puderam acompanhar e assistir e prestigiar toda essa programação.
9: É que fisicamente nós somos privilegiados, a loja fica de frente à praça, né? Eu acho que o município também é muito privilegiado pelos espaços, a própria Rua Coberta, essa praça muito linda, e vocês que incentivam um trabalho, um corre, estrutura, isso aí tudo, né? E que também dão a devida divulgação. Nós precisamos ter divulgação para esses eventos. Então, ficamos muito felizes com isso.
4: Certamente, né? É um grande evento, aqui já é a 33ª edição dessa Feira do Livro, né? E esse espaço tão comunitário que torna essa feira, né? Esse evento cada vez mais comunitário. Seu Ademir, muito obrigada por nos receber, obrigada por apoiar também o nosso programa do turismo, para que a gente possa divulgar esses grandes eventos aqui da nossa cidade.
9: A gente ficou muito feliz em ter sido convidado, né? Eu acho que uma loja comercial com 65 anos como nós, né, deve muito à comunidade. Então a inserção, a retribuição que a gente dá, nada mais é do que agradecer o que nos tributaram durante décadas.
4: Sucesso para nós, então.
9: Obrigado.
4: Valeu. Durante durante a Feira do Livro também tinha várias atividades e uma delas é o quiz literário.
10: Quero que vocês me digam de uma lenda brasileira, qual é a lenda que aparece um ser cuspindo fogo pela cabeça e com quatro patas a correr pelas florestas? Que lenda é essa? Mula sem cabeça, certa a resposta. Quantos pontos?
11: Três
10: pontos. Pode ali pegar o pepino. Mais.
4: Marcadores criativos é mais uma das oficinas que aconteceram aqui na Feira do Livro de Arroio do Meio. E aqui temos também uma demonstração dessa oficina através da Isolde, né? Ela que é oficineira, que está mostrando então como é que funciona essa oficina. Onde aqui a gente já tem um resultado, né, Isolde? Que é um trabalho bem bacana que você realiza aqui também. Aqui já está pronto, né? Aqui é um macramê. Já está o trabalho sendo concluído também. Parabéns pelo teu trabalho.
12: Obrigada.
4: Paulo, coordenador de cultura, obrigada por nos receber aqui na Casa do Museu, que é a casa, né, digamos assim, mais charmosa e mais cultural aqui
9: segundo
4: de Arroio do Meio.
9: Pode...
4: Isso aí, segundo a nossa vice-prefeita. Paulo, qual é o convite que você deixa aí para a comunidade, considerando que essa exposição Literatura em Telas abriu no dia 4 de setembro e vai continuar aí aberta por muito tempo aí para a comunidade prestigiar?
9: Então, Marlise, primeiramente eu gostaria de agradecer a vocês pelo programa que tu vens já há um bom tempo aí com essa iniciativa, né, de divulgar, digamos assim, tudo que é bom do nosso município. Você está, através do teu trabalho, você está divulgando, está fazendo essa interação junto com a comunidade, né? E eu acho que isso é muito importante, principalmente também para a cultura de Arroio do Meio aqui, né? Porque às vezes falta essa divulgação, as pessoas não sabem o que está acontecendo, né? Então, especificamente sobre essa exposição, né? O que eu tenho a dizer, né? Eu acho que foi um trabalho de muitas mãos, né? Várias pessoas envolvidas, né? Desde o Sérgio, que compõe a, digamos assim, que faz a estruturação da moldura do que representa cada quadro que vocês estão vendo aqui, o Chumbi que se empenha ao máximo sempre para trazer coisas novas, inclusive essa ideia foi dele, né? Acho que graças a ele que a gente conseguiu fazer essa exposição. E as outras pessoas também envolvidas, deixar um agradecimento especial também para a administração municipal, que sempre apoia tudo que a gente faz, principalmente pela pessoa da Andréia. Há pouco a gente estava brincando, né? A Casa Mais Charmosa, né? Esse tema, ela que sempre fala, a Casa Mais Charmosa do Rio do Meio, é o museu aqui, né? Ao prefeito Sidney, então todas essas pessoas envolvidas, né? Para que isso aqui se torne realidade, né? E daí aproveitar agora para deixar um convite especial, então, para a comunidade arremense, não só arremense, como de outros municípios, que gostariam de vir prestigiar uma coisa diferente, né? Venham aqui no museu, vocês estão vendo, daqui a pouco você mostrou tudo, todos os detalhamentos, né? E as portas sempre estão abertas, né? E fica esse convite tão especial a todos que gostariam de vir aqui para o museu olhar essa bela exposição.
4: Que a casa está sempre aberta.
9: Sempre.
4: Eu queria fazer esse destaque também, que aqui nessa exposição nós temos artistas que já são artistas há muitos anos, né? Que já tem uma larga e bela experiência, inclusive professores, mas temos também, pelos relatos, artistas novos, iniciantes, né? Que fizeram aqui talvez a sua primeira ou a sua segunda exposição. Então quero agradecer e cumprimentar também pela oportunidade que é dada a todos os artistas, sejam eles estreantes, iniciantes e artistas, né, que também já acabam, que já são professores, né, artistas que ensinam ou dão oportunidade para outros artistas. Acho que esse é um grande diferencial da nossa comunidade. Parabéns novamente ao trabalho, né? E fica o convite para toda a comunidade vir aqui na Casa do Museu em horário comercial, né? Prestigiar e conhecer um pouco mais sobre a nossa literatura e, claro, ela registrada em telas, né? Uma ideia realmente bastante criativa.
11: Obrigado, Marlise.
4: Estamos encerrando mais um programa Momento do Turismo no Vale, quando nós mostramos todos os atrativos da 30ª Feira do Livro aqui de Arroio do Meio. E uma das atividades foi a oficina Som na Praça. E claro, a gente não poderia deixar também de participar de uma dessas atividades cantando aí uma canção que é muito conhecida aqui pela nossa comunidade. Deixamos o nosso abraço e o convite para participarem e estarem conosco no nosso próximo programa Momento do Turismo no Vale. Um abraço e até lá. E fiquem com a oficina Som na Praça com nós aqui, ó, algumas gurias aqui da Secretaria de Educação, com a Dani também que está aqui com a gente. Deixamos um convite e um grande abraço.

0: 1:20.
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E muito boa tarde, ouvintes aqui da Rádio Integração, começando mais uma tarde show por aqui, agora 1 hora e 28 minutos, hoje dia 22 de setembro, com mais uma enchente aí na porta, né? É, infelizmente, mais uma, mas creio eu que hoje a previsão não seja de chuva, acho que tem já, agora já subiu o que tinha pra subir, já vamos começar a descer aí essa água. E vamos lá então, dia 18 de outubro, na Rua de Eventos, no centro de Arroio do Meio, tem mais uma edição da FestCam, Festival da Canção Arroiomense. Muitos talentos vão subir no palco para cantar e encantar o público. 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E assim a gente vai seguindo na programação e qualquer outra informação eu venho aqui trazer para vocês.

0: 1:41.
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E agora, 1h45. 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A janta ocorre a partir das 20 horas e após terá baile com a banda Quarteto da Alegria. 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E assim a gente vai seguindo na programação.

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2: 2 horas e 1 minuto. 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

E agora 2:06. 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E assim a gente segue na programação.

0: 10:22.
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E agora, 2:29. Dia 10 de outubro tem um jantar baile de quebra da comunidade São José de Forqueta Baixa. Animação do estilo musical de Venâncio Aires. 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E assim a gente segue na programação. 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
6: 2:40.
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E agora 2:44. 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E assim a gente vai seguindo na programação.

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3: 3 horas em ponto.
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E agora, 3 horas e 5 minutos. 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E no dia 3 de outubro, a partir das 1h30, tem a tradicional Festa da Criança na Rua de Eventos, no centro. Brinquedos infláveis, doces, refrigerantes, palhaços, personagens e muitos brindes. E o melhor, é tudo gratuito. Uma realização da Administração Municipal de Arroio do Meio e a Associação Recreativa Beneficente Terrores. 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E assim a gente vai seguindo na programação.

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Muito obrigado, gente! Obrigado pela presença, obrigado pela energia de vocês, obrigado pelo carinho. Obrigado por estar aqui com a gente em mais um dia especial, mais uma noite especial. Que Deus abençoe nossos fã-clubes, nossos amigos, nossos familiares. Muito obrigado por somar com a gente toda essa noite especial.

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8: 3:24.
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E agora, 3 horas e 27 minutos. E no dia 2 de outubro tem um café colonial da comunidade de Picada Café em Arroio do Meio. A recepção ocorre a partir das 20 horas. Valor do cartão adulto R$50 e R$30 para crianças de 5 a 12 anos. 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Então, bora participar desse sorteio.

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5: 3 horas e 41 minutos.
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E agora, 3 horas e 45 minutos. 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E é isso aí, vamos seguindo com a programação.

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3: 4 horas e 2 minutos.
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0: E agora 4:06. Vamos dar uma olhadinha na temperatura para amanhã, quarta-feira, dia 23 de setembro. A mínima prevista é de 5 graus e a máxima 18. Não há probabilidade de chuva. O tempo fica firme no vale devido à aproximação de uma massa de ar mais seco e frio sobre o estado. O dia começa com temperaturas baixas, principalmente nos pontos mais altos da região. E ao longo do dia o sol até aparece acompanhado de algumas nuvens, mas as temperaturas não sobem muito e proporcionam uma tarde amena na região. Para quinta e sexta-feira também a previsão aí é de sol para a semana toda, dias mais frios, mas sol todos os dias. 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É isso aí, vamos seguindo na programação.
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1: 4:21.
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E agora 4 horas e 26 minutos. 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É isso aí, vamos seguindo na programação.

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3: 4:41.
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É isso aí. Agora 4 horas e 46 minutos. Assim, me despedindo da companhia. Nos vemos amanhã, já quarta-feira, aí, meio da semana de novo. Aninha já tá aqui nos estúdios. Ela começa às 5 e acompanha vocês até às 7 horas da noite. É isso aí, um beijo e até amanhã.

0: 8:02.
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5:08. Uma boa tarde, amigos da Rádio Integração FM. Estamos chegando com aquele momento gostoso de desacelerar, deixar o trabalho ficando aí para trás e seguir a nossa programação com muita música, informação e companhia. Aqui a temperatura marca 17 graus nesse fim de tarde. E hoje, 22 de setembro, é um dia cheio de motivos para lembrar e celebrar. Temos o Dia da Banana, o Dia Nacional da Defesa da Fauna, o Dia Nacional da Saúde de Adolescentes e Jovens, o Dia Mundial do Rinoceronte, o Dia do Contador, o Dia da Juventude do Brasil e o Dia Mundial Sem Carro. E tem mais, hoje também começa a primavera. Uma nova estação que chega, trazendo mudanças na paisagem, dias que vão ficando mais longos e aquele colorido especial que só a primavera sabe oferecer. Então, seja em casa, no trabalho, no trânsito ou voltando para casa, aumenta o som e fica com a gente. Um abraço aí pro colega Gabriel, que veio com vocês aqui no Tarde Show. Rádio Integração, a sua companhia em todos os momentos. Vamos juntos abrir este fim de tarde com muita música e energia boa. Para participar, o telefone do ouvinte é o 3716-2188 e o nosso WhatsApp é o 997-44-2711. Vai participando aí, vai interagindo com a gente, certo? Daqui a pouquinho aí a gente traz informações. 5:09. Uma ótima tarde. Chorei por ela com Expressão Sul. Música.

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agora são 5 horas 29 minutos e atenção aqui à atualização das 17 horas. O nível do Rio Taquari, que chegou a 29,40 metros às 11 horas da manhã de hoje, apresentou redução ao longo da tarde e às 17 horas estava em 27,9, ou seja, 27 metros e 90 centímetros. Apesar da baixa de aproximadamente 1,5 metros, 1,5 metros, o nível do rio ainda permanece acima das cotas de 24,5, 25 metros, 25,5, 26,5 e 27 metros previstas, então, no nosso roteiro aqui operacional. Então, ainda continua o interditado ou afetado a ponte dos 20, continua fechada aos 24 metros e 50 centímetros, na cota dos 25 metros, lá nas proximidades do Esporte Clube Juventus, Cascalheira, Passo do Corvo, está fechada, interrompido. A estrada geral de Forqueta Baixa, fechada, interrompida. A ponte da rua Dom Pedro II, no centro, próximo à garagem do Tché, fechada, interrompida. Aí na cota dos 25,5 metros, atravessa Pedro Schweitzer, no bairro Aimoré, área afetada. A cota dos 26,5 metros, na rua Marechal Floriano Peixoto, na altura do portão do Mocã, em direção à ponte de ferro, fechada. Com esse fechamento, o acesso à ponte de ferro permanece sendo feito somente pela RS-130. Na cota de 27 metros, então, ainda temos a rua Júlio de Castilhos e a área de lazer no centro, fechadas, interrompidas. O entroncamento das ruas Antônio Fornari e Medianeira, nos bairros Bela Vista e Medianeira, fechado, interrompido. Então, a situação da cota dos 28 metros, né? Estamos aí a 10 centímetros abaixo da cota dos 28 metros. Ou seja, a cota de 28 metros é referência indicada aí para evacuação também em algumas ruas, né? Aqui em frente à Lavenda Veículos, nesse momento, já foi liberada, então tá passando carros. Em resumo, tivemos aí uma baixa de 1,50 metros desde as 11 horas, então, da manhã de hoje. 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Agende agora pelo 999091400. Faltando 27 minutos para 6 da tarde e a gente dá sequência com o musical Encanto, Poderosa. Uma boa tarde.

agora faltando 24 minutos para 6 da tarde. E hoje nos despedimos aí do Rick, da dupla Rick Renner. Rick Solo, 59 anos, morreu em um acidente de helicóptero ocorrido nesta segunda-feira, dia 21, em Santa Catarina. O helicóptero desapareceu durante a trajetória entre Porto Belo e São Joaquim da Serra Catarinense. A aeronave foi localizada na região de Santa Bárbara, entre Vacas Gordas e Morro Agudo, no município de Urubici, Santa Catarina. Não houve sobreviventes. Foram encontrados 5 corpos. Além de Rick, estavam na aeronave Bruno Avelar, empresário, Paulo Soares, videomarker, o piloto Antônio e o copiloto Leopoldo. As informações iniciais apontam que as condições meteorológicas eram difíceis, com chuvas fortes e temporais na região. A investigação deverá esclarecer as circunstâncias do acidente. Então hoje, o coração fica apertado com a despedida de um grande artista. A música perde uma voz, mas a memória jamais perderá aquilo que foi construído através de tantos anos de talento, dedicação e emoção. As canções permanecem, os momentos vividos ao som de sua voz permanecem. E o carinho de todos que admiravam o seu trabalho também. Que Deus conforte a família, os amigos e todos os fãs neste momento de dor. Que as lembranças bonitas sejam maiores que a tristeza da despedida. Descanse em paz, Rick. Sua voz se cala, mas sua música continuará vivendo em nossos corações.

0: 5:40.
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agora, faltando 12 minutos para 6 da tarde. Por aqui seguimos a programação com informação. A terceira edição da Avenida do Turismo na Expovale Construmóvel já está com o projeto definido e promete muitas novidades para os visitantes. Em uma área de aproximadamente 450 metros quadrados, serão 5 ambientes que vão apresentar o Vale do Taquari por meio da história, da cultura, da gastronomia e das paisagens da região. Entre os destaques está o espaço História e Cultura, que vai resgatar a ancestralidade indígena, as missões jesuítas e a chegada dos imigrantes alemães e italianos. O local terá, inclusive, a reprodução de um carijó com fogo de chão, mostrando o processo tradicional de secagem da erva mate. Também haverá exposição de fotos em um espaço sensorial dedicado ao Caminho de Lourdes, além de uma área para divulgação dos municípios, um palco para apresentações culturais e um espaço interativo para fotos. A Avenida do Turismo fica no corredor entre os pavilhões 1 e 4. Os municípios interessados em participar podem fazer o agendamento até o dia 20 de outubro pelo WhatsApp 51 99490 6830. A participação, então, é gratuita aí para quem quiser participar da Avenida do Turismo também na Expovale Construmóvel. Certo, gente? 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E nesse momento difícil aí, a nossa solidariedade está com todas as famílias atingidas pelas águas do Rio Taquari. Sabemos que não é fácil, mas também conhecemos a força e a união do nosso povo. Aos que estão precisando de ajuda e a todos que estão estendendo a mão ao próximo, nossa força e muito obrigado. Arroio do Meio, estamos juntos. Com união, solidariedade e esperança, vamos superar mais este momento difícil aí, gente. Uma leitura aí das 17 horas, o Rio Taquari então estava em 27 metros e 90 centímetros. Vamos aguardar aí como é que fica a situação agora a partir das 18 horas.

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2: 6:02.
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agora são 6:07. Boa tarde para você, já quase uma boa noite. E atenção para a agenda do turismo, preparada aqui pela colega Marlise Fir. 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Confira os principais destaques. No Cristo Protetor estão abertas as visitações ao mirante localizado no coração do monumento. O acesso é feito por um elevador panorâmico que leva os visitantes a 33 metros de altura, proporcionando uma vista privilegiada da região. O ingresso para o mirante custa R$50 e para ser adquirido na entrada do complexo. Pessoas com 60 anos ou mais pagam R$25. O camping do Irineu, a temporada de verão, já foi encerrada. O atendimento para acampamentos e motorhomes continua, mediante reserva. O espaço também recebe grupos para almoço e jantar, além de estar disponível para locação de festas familiares e eventos empresariais. A Casa do Artesão e do Turista atende de 8:30 da manhã às 11:45 e à tarde da 1:30 às 5:45. A Casa do Museu está aberta para visitação à exposição Literatura em Telas. A mostra pode ser conferida em horário comercial. No dia 26 de setembro acontece o aniversário de 16º da Feira do Produtor de Arroio do Meio, então no próximo sábado. A programação começa às 9 horas da manhã na Rua de Eventos. Também no dia 26, em Arroio do Meio, tem o Concerto de Primavera, em comemoração aos 65 anos da Loja Sommer. O evento gratuito acontece na Praça Flores da Cunha, das 3 às 6 da tarde, com apresentações culturais, música e sorteio de brindes. A Hope Turismo também preparou uma programação especial de caminhadas. No sábado, dia 26 à tarde, acontece a caminhada Pequenos Exploradores, voltada para crianças e pais. Será uma caminhada leve, com atividades e uma experiência na agroecologia Ferrari. Já no domingo, dia 27, tem caminhada contemplativa até o Morro São Roque, com momento cultural no quilombo Vó Teobaldo e experiência gastronômica com o tradicional Leitão no Tonel, no município ali ao redor da comunidade de Palmas, no Palmense. Mais informações no 9-3618-6422 com a Rosemary ou pelo Instagram, @hopturismo. E falando em gastronomia, no domingo, então, dia 27 de setembro, acontece no Palmense, em Palmas, a 12ª Festa do Leitão no Tonel. Anote também na agenda, de 9 a 11 de outubro, tem a 4ª Feira Agrícola de Arroio do Meio em Forqueta. E no dia 31 de outubro, tem a abertura da temporada do Centro de Lazer Arroio Grande. Esses são os principais destaques da agenda do turismo. Uma realização com o apoio de Girando Sol, Sicredi Região dos Vales, Transportes Irmãos Xé e Loja Sommer Casa e Construção. Com a gente aqui participando, vamos lá agradecer aqui a nossa audiência, o Charles Edu Samcam, de Estrela, Rio Grande do Sul, está nos enviando aqui: meu início de noite tem mais felicidade ao escutar a Aninha da Rádio Integração FM. Boa tarde, lindinha. Cheguei, porém um pouco atrasado, sintonizado na melhor. Charles Edu Samcam, de Estrela, Rio Grande do Sul. Muito obrigada aí pelo carinho, pela audiência, Charles. Sempre muito bom aí tê-lo com a gente aqui na rádio. E aí, Charles, como é que foi as enchentes? Eu vejo você postando foto e fotos de Estrela. Chegou a pegar na sua casa também? Conta aqui pra nós, compartilha aqui na programação. Então, muito obrigada aí pela sintonia do Charles Edu, direto de Estrela. É sempre uma alegria ter você com a gente. O João também tá mandando aqui, o João Bildauer, tá mandando aqui um vídeo, uma colheita de ovos, deixa eu ver, 5, acho que uma dúzia de ovos ali em meio à mata, né? Embaixo ali onde é que as galinhas ponharam os ovos. Então agora é a hora da colheita, ou será uma ninhada, mas for ninhada aí a galinha não tá no ninho, não tá chocando os ovos, hein, João? Tá mostrando ali também, choveu um pouquinho, ainda tá molhado, bastante lenha, bastante árvores. Então um abraço aí pro João Bildauer e também um abração pro Vendelino, direto aí do Morro Leão, em Capitão. Seguem sintonizados com a gente. Agora são 6:12. Vamos lá de música, né? Olha aqui o Charles Edu, colheita de ovos. O João pé
pega ovos nas árvores. Tá embaixo do pé de árvore aqui o ninho. Não sei quem ponhou. Acho que foi as galinhas, viu? Um abraço aí, Charles.

Agora são 6:18 e o Charles Edu colocou aqui pra mim, né? Que bom que não pegou enchente, graças a Deus, hein, Charles? A enchente chegou no início da minha rua, mas ficou longe ainda da minha casa. E olha só o que que o João colocou aqui, ó. Matei a galinha choca pra fazer galinhada, peguei os ovos e coloquei embaixo do cachorro pra chocar.

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1: 6:29, previsão do tempo para quarta-feira, 23 de setembro. A quarta-feira será de tempo firme no vale, devido à aproximação de uma massa de ar mais seco e frio sobre o estado. O dia começa com temperaturas baixas, principalmente nos pontos mais altos da região. Durante o dia, o sol aparece entre algumas nuvens, mas as temperaturas não sobem muito. A previsão mínima é de 5 graus e a máxima de 18 graus. Não há previsão de chuva. Com isso, a tarde será de temperaturas amenas no vale.
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agora pontualmente 6:30, seguimos por aqui com informação. 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E por aqui seguimos a nossa programação na Rádio Integração FM. Vamos aí agradecendo, né? A arte que o Charles Edu fez. Minha, meu, Jesus amado, Charles Edu. Charles aí, ouvinte, fez uma arte minha, acho que de marinheira, e com a bandeira da Rádio Integração FM. E ainda mandou ver aqui na mensagem. Olha a comandante Aninha desse navio chamado Integração FM e leva os ouvintes pelos mares da boa música, informação, carretas e muitas alegrias. Oba, tempo firme, se a massa for fria, eu coloco no micro-ondas. Charles, ficou linda a arte, eu adorei, viu? E antes disso ele tinha colocado, credo, então esses ovos podem ser para o cachorro quente do João. Que o João disse aqui para nós que colocou, matei a galinha choca para fazer galinhada. Peguei os ovos do ninho e coloquei embaixo do cachorro para chocar. Então pode fazer cachorro quente agora. Tá dado o recado lá pros mano, viu? Grande abraço aí pro Charles Edu, ficou top aí essa arte hoje. E mandou um abraço pra ela, Marli Petri, e pro seu esposo Írio, que nos ouvem aqui do bairro Bela Vista. Valeu demais aí pela sintonia, Marli, uma ótima noite pra vocês.

0: 6:41.
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Agora faltando 12 minutos para 7 da noite. 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E também no sábado, dia 26, no Ginásio Parrural, em São Caetano, tem a 28ª edição do Baile da Primavera. A recepção começa às 19h, com o início da janta por ordem de chegada. 21h, tem a apresentação das categorias do Helmut Kuhn. 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E no domingo, dia 27, tem a 12ª Festa do Leitão no Tonel, uma promoção do Esporte Clube Palmense. Às 10 horas, recepção e jogo de futebol. 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E a partir das 14 horas, animação por conta da banda Expresso do Amor. 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E quanto morro, né? Tem Arroio do Meio. Esses dias a gente indo para Encantado fazer o jogo de futebol, a gente começou a contar ali, gente. É Morro São Roque, Morro São José. São vários morros aqui, né? Morro Leão ali em Capitão. Temos também Morro Gaúcho. É isso aí, muitos morros, Morro Vermelho. É muitos morros aqui em Arroio do Meio. Por... Morro Tico Tico, por que será tanto morro, hein, gente? Charles Edu tá mandando aqui, ó. Eu que agradeço e fico feliz que você entenda minhas brincadeiras e minhas montagens. Sou muito teu fã e fã do Rodrigo também. Pergunta para o Rodrigo se ele não quer ser o técnico do Inter. E eu perguntei aqui pro Rodrigo e o Rodrigo respondeu. Depende aí, ó, quanto é o salário e qual é o tempo de contrato. Tá aí, hein, Charles? Pelo jeito, ele já tá fazendo as contas aí, analisando aí uma proposta. Então, um grande abraço aí pro meu amigo Charles. Muito obrigada pelo carinho de sempre. O Charles ainda colocou, se o Rodrigo fosse receber o salário que ele merece, ele deveria receber o salário igual do técnico do Barcelona. Ah, desse jeito, o Rodrigo vai querer contrato aí de 10 anos, hein, Charles? Salário do técnico do Barcelona, contrato longo, agora, né, ficou fácil entender aí, porque ele disse que dependia do salário e do tempo de contrato. Valeu demais aí pelo carinho, pela resenha de sempre, é o Charles Edu com a gente aí na programação. E ele ainda coloca, mas acho que por uns latão e uns pastel, ele aceitaria. Olha, eu acho que não, ele não tá mais comendo pastel. Tá difícil aí, agora mudou um pouquinho, né, nos jogos de futebol aí, optou por cachorro quente, ou um bolinho, né? Umas outras coisas. Ah, tem o Morro 7 Barulho também aqui. O João Bildauer tá me ajudando. Gente, é muito morro que tem Arroio do Meio. Olha só, já foi uma meia dúzia de morro aqui. Deve ter mais alguns escondidos por aí que a gente não lembrou agora. Aí sim. Bom, gente, a resenha tá maravilhosa, né? Mas aos pouquinhos aí, chegamos a mais um fim de tarde aqui na Rádio Integração. O sol já se despediu.
movimento diminuiu e fica aquele convite aí para respirar fundo, agradecer pelo dia que passou e renovar as esperanças para o amanhã. Que você possa levar desta tarde tudo aquilo que fez bem ao coração, que os momentos difíceis sirvam de aprendizado e que as pequenas alegrias de hoje sejam motivos para sorrir antes de dormir. A vida nem sempre acontece exatamente como a gente planeja, mas todos os dias ela nos oferece uma nova oportunidade de recomeçar, de fazer diferente, de valorizar quem está ao nosso lado e de acreditar que dias melhores sempre podem chegar. Que a sua noite seja tranquila, seu coração fique em paz e que não faltem carinho, saúde e esperança no seu caminho. A Rádio Integração agradece a sua companhia nesse fim de tarde. Foi muito bom ter você aqui com a gente. Fique com Deus, tenha uma noite abençoada e amanhã estaremos juntos novamente, levando música, informação e companhia até você. Cedinho temos o Reuma, tá aqui no show de bandinhas, depois o Manhã Integração com o Dinho, tarde show com o Gabriel. Rádio Integração, sempre pertinho de você. E eu, a Ana, te desejo uma excelente noite. Beijão no coração e nos encontramos. Tchau!

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1: Boa noite.
2: Boa noite para você que nos acompanha em todo o país.
1: Terça-feira, 22 de setembro de 2026.
2: Vamos aos destaques do dia.
1: Contagem regressiva para o Enem.
2: Dia 8 de novembro ocorre a primeira prova para mais de 5 milhões de inscritos.
1: E hoje vamos falar sobre como se preparar melhor para o exame.
2: Além de cartilha que traz dicas de como se sair bem na redação. Pablo Mundim.
3: O material reúne orientações sobre as 5 competências avaliadas e exemplos de redações do Enem 2025, acompanhados de comentários que ajudam a entender os critérios de correção.
1: Frente fria que está no sul do país avança para estados do Sudeste e Centro-Oeste.
2: Defesa Civil reforça orientações sobre os cuidados para quem vive em área de risco. Luana Karen.
4: Na tentativa de prevenir riscos da população, a Defesa Civil emite avisos, tendo como base boletins meteorológicos.
1: Qualidade de vida e acolhimento.
2: Agentes da segurança pública contam com serviço de atendimento psicológico online, gratuito e sigiloso. Gabriela Noronha.
5: Que a iniciativa oferece avaliação e aconselhamento psicológico, psicoterapia e acompanhamento psiquiátrico.
1: Hoje, na apresentação da Voz do Brasil, eu, Mariana Jungmann e Luciano Seixas.
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1: A Receita Federal vai liberar, a partir de amanhã, a consulta ao lote residual de restituição do imposto de renda.
2: Mais de 400 mil restituições vão ser pagas no dia 30 de setembro.
1: O lote residual contempla declarações transmitidas fora do prazo ou com pendências solucionadas pelos contribuintes.
6: Serão repassadas 412 mil restituições, com valor total que supera R$1,265 bilhão. O lote contempla as restituições de declarações feitas neste ano, transmitidas fora do prazo e com pendências que foram resolvidas pelos contribuintes. Também está neste lote as restituições residuais de exercícios anteriores. Os valores serão depositados no dia 30 de setembro, com prioridade para idosos, pessoas com deficiência e professores. Para consultar se a restituição está disponível, acesse gov.br/Receita Federal na aba Meu Imposto de Renda. Márcia Fernandes, para a Voz do Brasil.
2: De acordo com a Receita Federal, o pagamento da restituição é feito somente em conta bancária do titular da declaração.
1: Em caso de erro nos dados bancários, o órgão oferece serviço de reagendamento disponibilizado pelo Banco do Brasil em até um ano após a primeira tentativa de crédito.
2: E a Receita Federal divulgou um balanço com os dados de solicitações pelo Simples Nacional e pelo regime regular do IBS e da CBS.
1: Segundo o levantamento, até o dia 18 de setembro, o órgão registrou mais de 180 mil pedidos de adesão ao Simples Nacional. Já o regime regular dos novos tributos registrou 165 mil solicitações.
2: Do total de pedidos feitos pelo Simples ou para o Simples Nacional, cerca de 61 mil já foram aprovados.
1: A Receita alerta que quase 120 mil solicitações foram negadas, mas ainda estão no prazo legal de 30 dias para regularização das pendências.
2: Mais informações em gov.br/Receita Federal.
1: Profissionais de segurança pública de todo o país têm acesso a atendimento psicológico gratuito e sigiloso pela internet.
2: O Escuta SUSP prevê a ampliação da capacidade de atendimento e reúne ações voltadas à saúde mental desses profissionais.
7: Desde 2024, agentes da segurança pública podem contar com um serviço de atendimento psicológico online, gratuito e sigiloso, o Escuta SUSP. Segundo dados do Ministério da Justiça e Segurança Pública, divulgados nesta terça-feira, mais de 50 mil atendimentos foram realizados em todo o Brasil, consolidando o projeto como uma das principais ferramentas de apoio à saúde mental desses profissionais. O coordenador clínico do Escuta SUSP, Michael Leone, explica que a iniciativa oferece avaliação e aconselhamento psicológico, psicoterapia e acompanhamento psiquiátrico.
8: A pessoa que chega nesse serviço serviço, ela passou por uma triagem, ela foi encaminhada, ela foi instruída sobre como funciona esse serviço, e junto com esse serviço a gente tem dois outros serviços de apoio, que são a psiquiatria e o serviço de gerenciamento de terapia medicamentosa. Então todo esse arcabouço que foi construído, ele funciona de uma maneira muito complementar e ajuda a gente a compreender o paciente como um todo.
7: Foi lançado nesta terça-feira o painel Qualidade de Vida no Trabalho. A primeira publicação de dados sobre o tema reúne, entre outras informações, dados sobre o efetivo, as condições de trabalho das mulheres na segurança pública e os serviços de saúde mental e prevenção ao suicídio. Para o secretário nacional de Segurança Pública, Chico Lucas, falar sobre saúde mental entre esses profissionais é também fortalecer os serviços de proteção ao cidadão.
9: Então, a escuta sua, que esse projeto é fundamental, porque é a primeira vez que a gente capacita também o Ministério Público para que eles tenham conhecimento de como é a rotina de verdade do policial e que a gente possa juntos combater tanto o autoextermínio, o suicídio, que é tão grave entre as fileiras das polícias, mas também a violência policial.
7: Os profissionais do Sistema Único de Segurança Pública de todo o país podem se cadastrar e iniciar o atendimento especializado diretamente pelo portal oficial do Escuta SUSP no endereço gov.br/escutaSUSP. Para o público geral ou profissionais de outros setores que estejam passando por momentos de sofrimento psíquico, o Centro de Valorização da Vida, o CVV, segue prestando atendimento gratuito e apoio emocional 24 horas por dia através do telefone 188. Reportagem Gabriela Noronha.
10: Dicas do Enem.
11: Olá, meu nome é Ana Clara de Oliveira e a minha dúvida é melhor estudar sozinho ou em grupo?
12: Professora de português, Laíssa Rodrigues, vai responder.
13: As duas possibilidades são interessantes, tanto sozinho quanto em grupo. Sozinho porque às vezes você está em casa, né? Tem uma maior concentração, só que essa troca de experiência, de conteúdo, de interpretação também é excelente, né? Ali para você fazer com os colegas, até mesmo em intervalo de escola.
14: Meu nome é Rodrigo Nunes e eu queria saber como eu faço para revisar os conteúdos.
12: Quem dá a dica é a professora Laíssa Rodrigues.
13: Cada pessoa, ela vai ter uma forma de revisar, né, e fixar aquele conteúdo diferente. Só que eu acredito que somos muito visuais. Então você pode fazer mapa mental, você pode colocar cartões espalhados pela casa, pelo quarto, que aí ajuda mais a fixar o conteúdo e ficar preparado na hora da prova.
12: É isso aí, se prepare e acompanhe as nossas dicas toda terça-feira aqui na Voz do Brasil e também na radiogov.ebc.com.br. Pois é, e uma das provas que fazem o estudante quebrar a cabeça é a redação.
2: E não é por acaso, ela vale 1.000 pontos e pode fazer muita diferença na nota final, ajudando o candidato a conquistar uma vaga na universidade.
12: E para ajudar quem está se preparando, já está disponível a cartilha do participante, com orientações, critérios de correção e exemplos de textos.
3: O material reúne orientações sobre as 5 competências avaliadas e exemplos de redações do Enem 2025, o Exame Nacional do Ensino Médio, acompanhados de comentários que ajudam a entender os critérios de correção. O texto deve ser dissertativo, argumentativo, ter até 30 linhas e ser elaborado a partir do tema proposto, dos textos motivadores e dos conhecimentos do participante. Cada redação é corrigida por 2 avaliadores, que atribuem até 200 pontos em cada uma das 5 competências. Para a estudante de Brasília, Beatriz Cossio, de 17 anos, a redação é uma das partes mais difíceis da prova.
15: Você tem que estudar muito, tem que se dedicar muito e principalmente procurar artigos, procurar repertórios, colocar suas ideias no papel.
3: Para ela, o caminho é praticar.
15: É a questão de prática, de você procurar, ler e você já ter na sua mente de uma forma que você consiga lembrar na hora da prova.
3: Assim como Beatriz, muitos estudantes têm dificuldade para colocar no papel o que pensam na hora do exame. O professor de redação, José Aguilera, orienta sobre como aproveitar os textos de apoio e os critérios de avaliação.
10: Faça a leitura tranquila, cuidadosa, atenta dos textos de apoio. Lembre-se, o critério básico, as 5 competências do Enem, é aquilo que vai te orientar para uma escrita formal, argumentativa, coesão, coerência e, finalmente, a proposta de intervenção baseada nos direitos humanos. Seguindo isso, tua nota vai ser excelente.
3: A cartilha também alerta para situações que podem levar a nota zero, como fuga ao tema, texto com até 7 linhas e desrespeito à estrutura dissertativo-argumentativa. O material ainda tem versões específicas para participantes com dislexia, transtorno do espectro autista e para surdos ou pessoas com deficiência auditiva. E além das orientações para os participantes, o Enem envolve uma grande estrutura de preparação e aplicação, destaca Ricardo Cardoso, presidente substituto do INEP, Instituto Nacional de Estudos e Pesquisas Educacionais Anísio Teixeira, responsável pelo Enem.
16: A gente está falando de 5 milhões de inscritos participantes no exame que vão estar realizando a prova em mais de 14 mil locais de aplicação, em mais de 1.900 municípios.
3: As provas do Enem 2026 serão aplicadas nos dias 8 e 15 de novembro. A redação será no primeiro dia de exame. A cartilha está disponível gratuitamente no portal do INEP, no endereço gov.br/INEP. Reportagem Pablo Mundim.
2: Samile Leão, de 21 anos, estudante de escola pública de Virginópolis, em Minas Gerais, foi aluna nota 1000 na redação e hoje cursa medicina na Federal do Estado.
1: E sabe como ela conseguiu? Estudando, fazendo simulados, inclusive durante feriados e encontros de família. Como ela conta?
17: Todo mundo via o tanto que eu estudava. Às vezes eu vinha pra cá num feriado, tinha festa de família, eu ia um pouquinho e já voltava pra casa pra fazer um simulado. Todo mundo via o tanto que eu realmente abdicava de muita coisa pra poder estudar. O que eu gostaria que as pessoas lembrassem quando elas conhecessem minha história é de que é possível realizar nossos sonhos com dedicação e paciência, com muito amor também, se rodear por pessoas que te fazem bem e que podem tornar o processo mais leve.
2: E o Ministério da Educação lançou um guia com informações e conteúdos para ajudar os estudantes nesta reta final para a prova do Enem.
1: O espaço reúne em um só lugar vídeos, tutoriais, dúvidas frequentes, além de informações oficiais para ajudar os participantes na preparação para as provas.
2: A seção Alunos Nota 1000 traz histórias de estudantes que alcançaram a nota máxima na redação e na seção Enezeiros, os estudantes podem compartilhar rotinas de estudos.
1: O guia também conta com materiais pedagógicos produzidos pelo Ministério e disponibiliza o acesso a aplicativos gratuitos, como o MEC Enem, idiomas e livros.
2: Saiba mais em gov.br/MEC.
1: Empresas brasileiras afetadas pelas tarifas impostas pelos Estados Unidos ou por conflitos internacionais já podem solicitar financiamento ao BNDES, o Banco Nacional de Desenvolvimento Econômico e Social.
2: Os recursos podem ser utilizados, por exemplo, em capital de giro, compra de máquinas e equipamentos e investimentos para adaptação da atividade produtiva.
18: As empresas interessadas em obter financiamento na nova fase do Plano Brasil Soberano já podem dar entrada nos pedidos de crédito. A nova etapa do plano está atendendo empresas brasileiras que atuam em setores estratégicos para a balança comercial, além das empresas afetadas por tarifas comerciais impostas pelos Estados Unidos por conflitos internacionais e pelo avanço de medidas protecionistas no comércio mundial. Como explica José Luiz Gordon, diretor de Desenvolvimento Produtivo, Inovação e Comércio Exterior do BNDES, o Banco Nacional de Desenvolvimento Econômico e Social.
19: São mais de 22 bilhões de reais para apoiar investimentos, para apoiar capital de giro, para quem quer exportar, aqueles empresários que estão sendo afetados pelo tarifaço, estão sendo afetados pela Guerra do Golfo, em setores estratégicos.
18: As empresas interessadas em obter crédito podem protocolar os pedidos de financiamento diretamente no BNDES ou nas instituições financeiras credenciadas. Reportagem André de Barros Lima.
1: alface, cebola, batata e mamão ficaram mais baratos nas centrais de abastecimento do país.
2: É o que mostrou o levantamento mensal da Conab, referente a agosto.
1: E a comercialização de frutas aumentou, inclusive para o mercado externo.
20: Os preços da batata recuaram em torno de 11% em agosto nas centrais de abastecimento monitoradas pela Conab. Entre as hortaliças, as cotações da cebola e da alface também registraram queda na maior parte das capitais do país. Já os valores de comercialização da cenoura mantiveram-se estáveis em agosto. Os dados são do nono boletim hortigranjeiro divulgados pela Conab nesta terça-feira. A pesquisa também mostrou que a comercialização de frutas nas ceasas cresceu 4,5% no último mês. O mamão ficou mais barato em 70% dos locais monitorados, com queda de quase 11% em média. Melancia e laranja também registraram um leve declínio em agosto. Já a banana, por outro lado, foi a fruta com maior incremento na média mensal. De acordo com dados do Ministério do Desenvolvimento, Indústria, Comércio e Serviços, as exportações de frutas e hortaliças nos primeiros 8 meses do ano alcançaram 789 mil toneladas, com faturamento superior a US$ 1 bilhão. Natália Koslick para a Voz do Brasil.
2: Reforço no estoque de grãos. Na última semana foram realizados 2 leilões pela Conab que vão garantir quase 200 mil toneladas de milho nos estoques públicos.
1: O objetivo é a prevenção a possíveis impactos do fenômeno climático El Niño, que pode comprometer o abastecimento e a oferta de grãos no país.
21: São mais de 190 mil toneladas de milho para abastecer estoques do programa de venda em balcão. A aquisição do cereal pela Conab é destinada para a formação de estoques como medida de prevenção a possíveis impactos do fenômeno El Niño. Segundo a ministra do Desenvolvimento Agrário, Fernanda Machiavelli, o reforço nos estoques públicos auxilia produtores rurais e criadores de animais.
22: Por um lado, garantindo a compra desses produtos pela agricultura, pelo agro brasileiro e pela agricultura familiar, e ao mesmo tempo garantindo a oferta de insumos para quem cria animais no Nordeste e alimento para as populações que possam vir a ser afetadas por esse evento climático que afeta já o mundo todo.
21: A agricultura familiar vai fornecer a maior parte do milho adquirido pela Conab, 121 mil toneladas. As outras 70 mil toneladas do cereal foram compradas em ampla concorrência, incluindo produtores rurais, cooperativas e comerciantes. Silvio Porto, diretor-presidente da Companhia Nacional de Abastecimento, destacou o acompanhamento dos preços e do fornecimento de alimentos nas capitais do país.
23: Hoje nós temos informação de todo o Brasil. Nós ampliamos, sobretudo, as capitais da região amazônica e as do Nordeste que faltavam. Então, esse é um instrumento de acompanhamento, de monitoramento, que permite a gente ter uma série histórica que, de fato, a gente sabe como está o custo de vida, como está os preços dos alimentos em todas as capitais brasileiras, de norte a sul do Brasil.
21: A companhia também conta com um estoque de 300 mil toneladas de arroz para este ano. Para participar do programa Venda de Balcão e comprar dos estoques da Conab, o produtor deve se cadastrar no SICAM, o Sistema de Cadastro de Produtores Rurais. Os pedidos, pagamentos e agendamento de retirada são feitos de forma online pelo Balcão Digital da Conab. Reportagem Luciana Colares de Holanda.
2: Previsões de mais tempestades no centro-sul do Brasil, a Defesa Civil reforça as orientações sobre os cuidados para quem vive em área de risco.
1: Os alertas são emitidos via celular por canais como SMS e WhatsApp.
24: Os 3 estados da região sul do país estão com alertas de perigo de tempestade e de ventos fortes. Na tentativa de prevenir riscos à população, a Defesa Civil emite avisos, tendo como base boletins meteorológicos. Tiago Molina, coordenador geral de monitoramento e alerta da Defesa Civil, explica que o cidadão deve ficar atento ao celular, principalmente se mora perto de áreas de risco.
25: A Defesa Civil
0: Nacional trabalha em articulação com as defesas civis estaduais e municipais para a emissão de alertas à população, alertas que chegam via mensagens WhatsApp, mensagens por SMS e também chegam por meio do Defesa Civil Alerta, que se utiliza da tecnologia de cell broadcast para fazer uma informação chegar até os celulares das pessoas.
24: Entre os riscos relacionados a eventos climáticos extremos estão deslizamentos de terra e inundações. A recomendação para quem mora próximo a áreas de risco é conhecer com antecedência possíveis rotas de fuga. Além das informações sobre o risco, alertas da Defesa Civil trazem dicas de autoproteção. O meteorologista do IMET, Roberto Baltazar, afirma que com o deslocamento da frente fria, estados do Sudeste e Centro-Oeste também entram em alerta.
4: Essa frente fria trouxe condições de tempestade para os estados do Rio Grande do Sul e Santa Catarina. Porém, o foco principal a partir do dia 22, hoje, terça-feira, é para a região do estado do Paraná, também trazendo condições de tempestade para o estado do Centro-Sul de São Paulo, oeste do Rio de Janeiro, estado do Mato Grosso do Sul e também expansões mais ao sul do Mato Grosso e do estado de Goiás.
24: Para receber alertas da Defesa Civil Nacional, é preciso se cadastrar pelo WhatsApp no número 61-2034-4611. As mensagens também podem chegar por SMS. Já para receber os alertas de nível severo ou extremo, não é preciso fazer cadastro. Basta estar em local com cobertura de celular. Neste caso, os avisos aparecem na tela do celular, acompanhado de uma sirene. Reportagem Luana Karen.
2: O ponteiro vira hoje às 9:05 da noite e dá início à chegada da primavera.
1: E com ela, a 20ª Primavera dos Museus, que abre espaço para todo mundo conhecer mais sobre cultura, história, ciência.
2: Museus de todo o país têm programação especial nesta semana.
1: A iniciativa reúne mais de 920 instituições e cerca de 2.700 atividades até domingo, dia 27.
2: Com o tema Museus para Todas as Pessoas, a programação busca ampliar o acesso a esses espaços com ações voltadas à inclusão, à acessibilidade e à participação dos diferentes públicos.
5: Museu também é lugar de descoberta, de encontro e de pertencimento. E esses espaços ganham uma programação especial em todo o país. É a 20ª Primavera dos Museus, promovida pelo IBRAM, o Instituto Brasileiro de Museus. Até domingo, dia 27, mais de 920 instituições participam da iniciativa. A programação busca aproximar ainda mais os museus das pessoas, como explica Fernanda Santana Rabelo de Castro, presidente do IBRAM.
6: São visitas, exposições, exibições cinematográficas que trazem a temática, mas que também trazem acessibilidade, também trazem inclusão. São atividades que constroem narrativas junto com os públicos, junto com os territórios.
5: Ao todo, são 2.700 atividades,

0: SESI Lab, em Brasília, a experiência com estudantes mostra como a educação pode transformar a visita ao museu em uma oportunidade de descoberta. Mais do que observar objetos e exposições, a proposta é estimular a curiosidade, a participação e o aprendizado, explica Cláudia Ramalho, superintendente de cultura do SESI.
1: E aqui é um espaço que os professores também, além do trazer os seus alunos para se divertirem, é um espaço também de aprendizagem na prática daquilo que eles aprenderam, né, na teoria dentro de sala de aula.
0: A Primavera dos Museus também chama atenção para as barreiras que ainda afastam parte da população desses espaços. Acessibilidade, diversidade, representatividade e direito à memória fazem parte da discussão deste ano. E participar é simples. A programação está disponível na plataforma Visite Museus, no endereço visite.museus.gov.br. É possível pesquisar atividades por estado, cidade, data e instituição. É só escolher a experiência e descobrir um museu que pode estar mais perto do público do que se imagina. Com locução de Thaís de Araújo, reportagem Pablo Mundim.
2: Essas foram as notícias do governo federal.
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3: Fique agora com as notícias do Poder Judiciário e do Congresso Nacional. Boa noite.
2: Boa noite, até amanhã.
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5: Você vai ouvir agora notícias do Poder Judiciário.
6: Presidente do STF, Edson Fachin, diz que Poder Judiciário trabalha para dar mais segurança à negociação de precatórios.
7: Flávio Dino discute com autoridades a responsabilidade na aplicação de emendas parlamentares.
6: STJ vai promover audiência pública sobre a advertência de glúten em embalagens de alimentos.
7: Boa noite, eu sou Leandro Bezerra.
6: E eu sou Walter Lima.
7: O Supremo Tribunal Federal realizou hoje audiência pública para discutir aspectos relacionados ao controle, à transparência e à responsabilidade na destinação de recursos públicos por meio de emendas parlamentares impositivas.
6: O debate ocorreu sob relatoria do ministro Flávio Dino e reuniu representantes de diferentes instituições, órgãos de controle, especialistas e entidades da sociedade civil.
7: O Poder Judiciário tem trabalhado para dar mais segurança e transparência à negociação de precatórios no país.
6: Agora, em setembro, o Conselho Nacional de Justiça realizou uma audiência pública sobre o tema. Em agosto, o Supremo Tribunal Federal assinou uma portaria conjunta com o Banco Central para reforçar os mecanismos de proteção na transferência de precatórios. Marcela Luiza.
8: Precatório é o dinheiro que uma pessoa ou empresa tem direito a receber do poder público depois de ganhar uma ação judicial definitiva. Agora, em setembro, o Conselho Nacional de Justiça realizou uma audiência pública com representantes de diferentes setores com o objetivo de receber sugestões para melhorar a tecnologia e a forma de controle da transferência dos créditos dos precatórios. A audiência é fruto das atividades do grupo de trabalho criado pela portaria conjunta assinada pelo Supremo Tribunal Federal e pelo Banco Central do Brasil, o Bacen, em agosto deste ano. Na ocasião da assinatura do acordo, o presidente do STF, do CNJ, ministro Edson Fachin, destacou que o objetivo é garantir mais transparência e segurança jurídica.
9: O objetivo dessa nova regulação, obviamente, não é impedir a circulação de créditos, mas sim de garantir que ocorra com transparência, segurança jurídica, rastreabilidade e proteção aos credores, especialmente aos credores em situação de vulnerabilidade.
7: O Superior Tribunal de Justiça vai realizar audiência pública para discutir se a informação contém glúten é suficiente nas embalagens de alimentos industrializados ou se deve incluir a advertência: o glúten é prejudicial à saúde dos doentes celíacos.
6: O evento será nesta quarta-feira, 23 de setembro, a partir das 14h. Fátima Uchoa.
10: Os debates vão incluir especialistas e representantes de

0: entidades interessadas na causa celíaca e serão transmitidos ao vivo pelo canal do STJ no YouTube para qualquer pessoa acompanhar. A audiência pública foi convocada pelo relator do tema repetitivo 1343, ministro Ricardo Vilas Boas Cueva, para reunir informações que auxiliem na formação do precedente qualificado. As exposições abordarão aspectos médicos e científicos relacionados à doença celíaca, além de possíveis impactos regulatórios e econômicos da eventual exigência de advertência complementar nas embalagens de alimentos industrializados.
1: Começou nesta terça-feira no Tribunal Superior do Trabalho, em Brasília, um seminário sobre acessibilidade, inclusão e combate ao capacitismo.
2: O encontro reúne magistrados, servidores e especialistas e termina nesta quarta-feira. Simone Moura.
3: Durante o evento, foi entregue o Prêmio Justiça do Trabalho Acessível. Foram premiados 5 projetos nas áreas de atitude, gestão da acessibilidade, comunicação, tecnologia e serviços. Ao longo do dia, os debates trataram da política de acessibilidade e inclusão da justiça do trabalho e das barreiras enfrentadas pelas pessoas com deficiência. À tarde, a programação abordou a acessibilidade digital e documental e o papel das pessoas com deficiência na luta por direitos e inclusão. O seminário continua nesta quarta-feira com oficinas e novos debates sobre o assunto.
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1: A você uma boa noite.
2: Boa noite e até amanhã.

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1: Eu sou Humberto Pinheiro e estes são os destaques de hoje do Jornal do Senado, que começa agora. Projeto que cria a Semana do Pequeno Investidor está pronto para ser votado em comissão do Senado. Visita ao Congresso aproxima jovens do debate sobre aprendizagem profissional. Veículos de comunicação do Senado e da Câmara preparam cobertura especial das eleições. Boa noite. Está pronto para votação na Comissão de Educação e Cultura o projeto que cria a Semana Nacional do Pequeno Investidor. A proposta dedica a segunda semana de outubro à promoção de ações de educação financeira. Repórter Patrícia Oliveira.
2: O projeto que cria a Semana Nacional do Pequeno Investidor busca levar conhecimento básico sobre investimentos à população. Mostrar que qualquer pessoa pode começar a investir com segurança. Alertar contra fraudes e a complexidade do mercado de capitais e estimular o hábito de poupar e investir desde cedo. A proposta da senadora Jussara Lima, do PSD do Piauí, dedica a segunda semana de outubro para as ações educativas e foi debatida com especialistas em audiência pública no Senado. Para a economista Débora Maganha, o investidor nem sempre entende o que compra, com risco de perdas pela ilusão de ganhos rápidos.
3: O brasileiro nunca foi ensinado a exigir duas coisas antes de colocar o dinheiro dele. A primeira é entender da onde vem o retorno e qual é o risco daquela operação. A segunda é compreender o que sustenta o investimento se tudo der errado.
2: O projeto recebeu relatório favorável dos senadores Alci Lucas, do PL do Distrito Federal, que defende a educação financeira nas escolas.
4: Quando era criança, a gente tinha aqueles cofrinhos para guardar as moedas, guardar na poupança. Então isso tem que estar na educação. Desde criança você tem que ensinar a poupar.
2: A proposta está pronta para votação na Comissão de Educação e Cultura.
5: Eleições 2026.
1: No dia 4 de outubro, os veículos de comunicação do Senado e da Câmara vão trabalhar de forma integrada na cobertura das eleições. Na Rádio Senado, a programação terá uma atenção especial à fase de apuração com uma transmissão independente. O sinal também poderá ser retransmitido pelas rádios parceiras em todo o país. A reportagem é de Yasmin Rodrigues.
6: A cobertura especial vai acompanhar o eleitor durante todo o domingo, desde o início da votação até a divulgação dos resultados. Rádio Senado, Rádio Câmara, TV Senado e TV Câmara, além das agências de notícias das duas casas, vão trabalhar de forma integrada com entradas ao vivo dos tribunais eleitorais e a participação de especialistas e consultores para explicar o processo eleitoral e analisar o cenário político. A cobertura também terá participação de jornalistas da Rede Legislativa de Rádio e Televisão, com repórteres das assembleias legislativas e das câmaras municipais de todo o país. A coordenadora geral da Rádio Senado, Leila Herédia, explica como foi preparada essa cobertura integrada e o que o ouvinte poderá acompanhar ao longo do domingo.
7: A nossa ideia é mostrar para o eleitor, para o ouvinte, para o telespectador, tudo o que acontece durante o dia em todas as etapas da eleição. A gente vai ter entrada ao vivo de todas as regiões do Brasil, com notícias atualizadas, informações de serviços, acontecimentos, as notícias mais quentes.
6: A partir das 5 da tarde, a Rádio Senado deixa o pau de transmissão e passa a fazer uma cobertura ao vivo de forma independente, justamente quando começa a apuração dos votos. O sinal estará liberado para ser retransmitido por qualquer emissora do país.
1: Os eleitores que pretendem usar o e-título para se identificar no dia da votação devem ficar atentos ao prazo para o primeiro acesso ao aplicativo. A Justiça Eleitoral orienta que o procedimento seja feito até 3 de outubro, sábado anterior ao pleito. A reportagem é de Luísa Mello.
6: Os eleitores que pretendem usar o e-título para se identificar no momento da votação devem registrar o primeiro acesso no aplicativo até 3 de outubro, sábado anterior ao pleito. A Criação da Justiça Eleitoral tem como objetivo evitar a sobrecarga do aplicativo no dia da eleição, quando o download e o primeiro acesso serão interrompidos. O ministro Cássio Nunes Marques, presidente do Tribunal Superior Eleitoral, informa que notificações já foram enviadas aos eleitores por meio do e-título para promover as atualizações.
8: A Justiça Eleitoral iniciou o envio de notificações oficiais pelo aplicativo e-título. A iniciativa busca facilitar o acesso a informações importantes para o exercício do voto, como a consulta antecipada ao local e a sessão de votação. Reforçamos, portanto, a recomendação para que eleitoras e eleitores mantenham o aplicativo atualizado, façam o primeiro acesso e confiram seus dados com antecedência.
6: Para usar a versão digital do título de eleitor com fotografia disponibilizada pelo aplicativo, é preciso apresentar o e-título diretamente na tela do celular ou no tablet ao mesário no dia da votação. Não serão aceitas capturas de tela nem documentos sem foto. O aplicativo também disponibiliza a consulta do local de votação e outras informações importantes durante o período eleitoral.
1: Nas eleições deste ano, estão aptos a votar quase 2 milhões de eleitoras e eleitores com algum tipo de deficiência, o maior número já registrado pela Justiça Eleitoral. Para garantir a autonomia desse público, são adotadas medidas de acessibilidade, como a preferência na fila no dia da votação, o direito de ingressar na sessão eleitoral com cão-guia e o auxílio de uma pessoa de confiança que pode acompanhar o eleitor na cabine de votação. No entanto, o acompanhante não poderá estar a serviço da Justiça Eleitoral, de partido político, federação ou coligação. Na urna eletrônica é disponibilizado um sistema de áudio que orienta cada passo da votação para os eleitores com deficiência visual, e a Justiça Eleitoral fornece fone de ouvido descartável. A urna tem ainda teclado em braille e intérprete de Libras exibido no canto inferior da tela. Para o senador Flávio Arnes, do PSB do Paraná, a acessibilidade durante todo o processo de votação é um direito. Na avaliação dele, é preciso garantir condições adequadas para que as pessoas com deficiência não encontrem dificuldades para votar.
9: Direito, voto, acessibilidade, não ter problemas no local, participar do processo, é um direito fundamental de todos, todas na construção da democracia e também da pessoa com deficiência.
1: Quarenta e cinco jovens do programa Aprendiz do Futuro de Lusiânia, em Goiás, visitaram o Congresso Nacional e conheceram de perto o trabalho de deputados e senadores. A visita aconteceu ao mesmo tempo em que o Senado analisa o Estatuto do Aprendiz, proposta que reorganiza as regras da aprendizagem profissional no país. Repórter Henrique Nascimento.
10: Conhecer onde as leis são discutidas fez parte da formação de 45 jovens do programa Aprendiz do Futuro de Lusiânia, em Goiás. Eles visitaram o Congresso Nacional e acompanharam de perto espaços que até então muitos conheciam apenas pela televisão ou pela internet. Para o instrutor Gabriel Fonseca, a experiência aproxima os jovens da cidadania e das decisões que fazem parte da vida deles.
11: A visita ao Congresso Nacional, ela possibilitou que os jovens compreendessem na prática que esses espaços fazem parte da vida deles e da construção da nossa sociedade.
10: No Senado, a aprendizagem profissional também está em debate. A Comissão de Assuntos Sociais aprovou o Estatuto do Aprendiz, que reorganiza as regras para a contratação e formação de adolescentes e jovens de até 24 anos. O texto mantém cotas entre 5% e 15% e dá prioridade a jovens em situação de vulnerabilidade. O senador astronauta Marcos Pontes, do PL de São Paulo, defendeu mais oportunidades para que os jovens desenvolvam habilidades ligadas às novas tecnologias.
12: E eles agora, em tempo de tecnologia, inteligência artificial, eles têm a capacidade de fazer muito mais que muito adulto aí, né? Tentando aprender inteligência artificial, você dá um negócio desse na mão de um jovem aí, ele destrincha esse negócio rapidamente.
10: O projeto ainda vai ser votado pelo plenário do Senado.
1: O Com trabalhos técnicos de Eliseu Caires, o Jornal do Senado fica por aqui. Acompanhe agora as notícias da Câmara dos Deputados. Boa noite e até amanhã.
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14: Proposta prioriza métodos de ensino específicos para pessoas com autismo. Mercosul aprova acordos de cooperação educacional entre países do bloco. Projeto de lei obriga a instalação de brinquedotecas em delegacias da mulher.
15: Boa noite. Avança na Câmara a proposta que torna obrigatória a instalação de brinquedotecas em delegacias da mulher e em fóruns. O repórter José Carlos Oliveira tem os detalhes.
16: As comissões de defesa dos direitos da mulher e da previdência social, infância e adolescência aprovaram um projeto de lei que torna obrigatória a instalação de brinquedotecas em delegacias da mulher e em fóruns do país. A proposta do deputado Marques Beltrão, do União de Alagoas, tem foco no acolhimento de mães, crianças e adolescentes vítimas de violência nos espaços investigativos e da justiça. De acordo com o texto, as brinquedotecas deverão contar com atividades lúdicas e educativas e pelo menos um profissional habilitado para monitorar e adequar o espaço às necessidades das crianças. Uma das relatoras da proposta, a deputada Laura Carneiro, do PSD do Rio de Janeiro, ampliou o alcance da medida. Além de brinquedotecas, ela também prevê que as delegacias da mulher mantenham equipe multidisciplinar para atendimento às mulheres em situação de violência, como psicólogas, assistentes sociais, advogadas e pedagogas.
17: Nós já votamos aqui todo o arcabouço jurídico que trata das crianças vítimas e testemunhas de crimes violentos. Criamos aí a escuta especializada e toda uma tecnicidade que tem que ser utilizada no Poder Judiciário. As brinquedotecas complementam essa lei. É muito importante que a criança e a mãe cheguem num ambiente, na hora da denúncia, né, da violência sexual, por exemplo, com algum tipo de acolhimento. E a brinquedoteca pode auxiliar essa criança nesse processo de oitiva.
16: Em outra alteração no texto, Laura Carneiro inclui na Lei de Diretrizes e Bases da Educação Nacional a previsão de que filmes nacionais e de conteúdos contra a violência doméstica e familiar passem a integrar o currículo complementar das escolas, com no mínimo 2 horas mensais. O texto original e as alterações ainda vão passar pela análise das comissões de Segurança Pública e de Constituição e Justiça. Da Rádio Câmara de Brasília, José Carlos Oliveira.
13: Segurança Pública.
14: Comissão de Segurança Pública, Alexandre Leite, do União de São Paulo, é relator do projeto que cria o Protocolo Nacional de Investigação de Crianças e Adolescentes Desaparecidos. O texto visa padronizar e agilizar as investigações desde o registro do desaparecimento.
18: O relatório de Alexandre Leite estabelece diretrizes para a atuação dos órgãos de segurança pública na busca por menores desaparecidos. A proposta também autoriza a divulgação imediata e georreferenciada de alertas em casos de risco à vida ou à integridade física da vítima.
14: Daiana Santos, do PCdoB do Rio Grande do Sul, apresentou o projeto que cria mecanismos de proteção e assistência integral às vítimas de crimes raciais. O texto prevê ações para evitar exposição indevida, constrangimentos e repetição desnecessária de depoimentos.
18: A proposta de Daiana Santos também determina que ocorrências com indícios de motivação racial sejam registradas como crimes raciais e não como crimes diversos. A iniciativa ainda assegura acompanhamento jurídico e prioridade na tramitação das investigações e dos processos.
14: Uma punição mais severa para o uso de drones em práticas criminosas é o que prevê proposta de Luiz Felipe de Orleans e Bragança, do PL de São Paulo. A ideia, segundo ele, é criar agravantes e ampliar penas em até 2/3 quando essa tecnologia for utilizada.
18: Luiz Felipe de Orleans e Bragança alerta para o avanço das facções que utilizam esses equipamentos no monitoramento policial, no transporte de armas e na entrega de insumos em presídios. Ele lembra que o texto não impõe restrição ao uso civil ou profissional dos drones.
14: Os deputados analisam um projeto de professora Marcivânia, do PCdoB do Amapá, que garante a transferência de servidoras públicas e empregadas da iniciativa privada em situação de violência doméstica para outras localidades como medida de proteção. O texto cria o Pacto Federativo de Proteção à Pessoa em Situação de Violência Doméstica e Familiar.
18: A matéria também cria um fundo nacional para custear as transferências e auxiliar financeiramente as vítimas, além de incentivos para empresas que aderirem ao programa. Professora Marcivani explica que o objetivo é estabelecer mecanismos de cooperação entre os entes federados para viabilizar a medida.
14: A Câmara aprovou o projeto que estabelece o direito de indenização por dano moral nos casos de violência doméstica contra a mulher. A relatora do texto, Lídice da Mata, do PSB da Bahia, acredita que a medida amplia a proteção porque responsabiliza ainda mais os agressores.
19: Esse projeto, ele visa justamente fazer com que a mulher vítima da violência doméstica possa processar, ela possa ser recompensada financeiramente pelos danos morais à sua imagem. Então, ela reforça a condenação do agressor e ela reforça, portanto, a luta da vítima para combater esta violência.
18: Lídice da Mata argumenta que a violência doméstica provoca consequências que vão além das agressões físicas, atingindo a saúde mental e a dignidade das vítimas. Para ela, a proposta fortalece a Lei Maria da Penha e amplia os mecanismos de proteção às mulheres.
13: Relações Exteriores.
14: A representação do Mercosul aprovou um acordo para cooperação educacional entre os países do bloco. A repórter Maria Neves explica as medidas propostas.
20: A representação brasileira no Parlamento do Mercosul aprovou o acordo para reconhecimento de estudos e títulos de ensino superior técnico profissional, tecnológico, artístico e de formação de professores entre os países do bloco. Como ressaltou o relator, deputado vermelho do PL do Paraná, o texto estabelece apenas princípios gerais e diretrizes para a cooperação. A implantação do reconhecimento mútuo dos diplomas ocorrerá depois que os ministros da educação do bloco aprovarem mecanismos como as tabelas de equivalência das disciplinas cursadas. Na opinião do deputado vermelho, essa previsão garante mais estabilidade para a cooperação educacional entre os países.
21: Ao atribuir à reunião de ministros da educação a elaboração das tabelas de equivalências, dos instrumentos de reconhecimento e do mecanismo de implementação, o acordo prestigia os órgãos especializados do bloco e institui mecanismos permanentes de atualização de seus procedimentos, conferindo maior estabilidade e previsibilidade à cooperação regional em matéria educacional.
20: Vermelho defende ainda que a cooperação educacional vai favorecer a formação de recursos humanos, fortalecer as redes acadêmicas regionais e contribuir para o desenvolvimento científico, tecnológico e social dos países participantes.
21: É a oportunidade da integração dos nossos professores, dos nossos mestres com os países membros. Tendo a oportunidade de um professor de matemática lá de Foz do Iguaçu dar aula no Paraguai, dar aula na Argentina, no Uruguai e assim vice-versa. Eu acho que isso a gente passa a uniformizar ainda mais a questão educacional do Mercosul.
20: Para o presidente da representação brasileira no Parlamento do Mercosul, deputado Arlindo Quinalha, do PT Paulista, o mecanismo de cooperação educacional vai ser especialmente importante para estudantes brasileiros de medicina que se formam nos outros países do bloco. O parlamentar ressaltou que hoje, muitas vezes, esses profissionais encontram grande dificuldade para o reconhecimento do diploma estrangeiro. Da Rádio Câmara de Brasília, Maria Neves.
13: Ciência e tecnologia.
18: Adriano do Baldi, do PP de Goiás, é um dos signatários do requerimento de criação de uma frente parlamentar mista que visa fortalecer o programa espacial brasileiro, garantindo mais recursos e segurança jurídica para o setor.
14: Adriano do Baldi defende o apoio à Agência Espacial Brasileira por considerar a área estratégica para a soberania nacional e como vetor científico e tecnológico capaz de impulsionar a economia espacial e o desenvolvimento sustentável do país.
13: Educação.
18: Passou em mais uma comissão da Câmara proposta que prioriza o uso de métodos de ensino específicos para pessoas com autismo. A reportagem é de Mônica Tati.
0: O diagnóstico precoce e métodos de ensino específicos para pessoas com transtorno do espectro autista deverão ser priorizados. É o que prevê projeto aprovado pela Comissão de Educação da Câmara dos Deputados. O relator na Comissão de Educação, o deputado Tarcísio Mota, do PSOL do Rio de Janeiro, acatou a sugestão da Comissão de Defesa dos Direitos das Pessoas com Deficiência, que alertou que já existem mecanismos para reconhecer a diversidade no processo educacional na LDB, a Lei de Diretrizes e Bases da Educação. Tarcísio Mota considera que a alteração se enquadra melhor na Política Nacional de Proteção dos Direitos da Pessoa com Transtorno do Espectro Autista, que estabelece a promoção e incentivo à formação continuada dos profissionais da educação para a educação especial inclusiva. Mota também reforça a necessidade de suporte pedagógico nas salas de aula do ensino regular.
3: A Política Nacional de Educação Especial Inclusiva orienta os sistemas de ensino para garantir a escolarização de estudantes com deficiência, transtornos do desenvolvimento e altas habilidades ou superdotação em classes comuns do ensino regular, mediante suporte pedagógico adequado e práticas educacionais inclusivas. Nesse contexto, a formação inicial dos profissionais de educação constitui elemento central para a efetivação das políticas de inclusão escolar, especialmente no que se refere à adoção de metodologias pedagógicas acessíveis, estratégias de ensino diversificado e instrumentos de apoio capazes de responder às diferentes necessidades educacionais dos estudantes.
0: O projeto que prevê métodos adequados de ensino para pessoas com transtorno do espectro autista aguarda a apreciação da Comissão de Constituição e Justiça. Se for aprovado, segue para votação no Senado Federal. Da Rádio Câmara de Brasília, Mônica Tati.
13: Economia.
14: Carneiro do Podemos, da Paraíba, apoia a proposta que altera o cálculo do IPVA e estabelece limites para despesas da administração pública. O texto prevê que o IPVA seja calculado com base no peso do veículo e também limita os gastos com publicidade institucional a 0,1% da receita corrente líquida dos entes federados.
18: Rui Carneiro defende um teto de 1% sobre o preço de venda do automóvel para o IPVA e a criação de limites para o orçamento do Poder Legislativo e dos Tribunais de Contas. Na visão dele, a medida aumenta a previsibilidade tributária e contém os gastos públicos.
14: Valdemar Oliveira, do Avante de Pernambuco, apresentou o projeto que permite deduzir do imposto de renda despesas com assistência veterinária para animais de estimação. De acordo com o autor, a medida incentiva os cuidados com a saúde dos animais, reduz o abandono e estimula a formalização do setor.
18: A proposta de Valdemar Oliveira é estabelecer limite anual de até R$5.000 por contribuinte para o benefício. O texto prevê ainda a dedução de gastos com consultas, exames, cirurgias, medicamentos, vacinas e planos de saúde veterinários mediante comprovação das despesas.
13: Consumidor.
14: Beto Pereira, do Republicanos de Mato Grosso do Sul, apresentou projeto que obriga as prestadoras de telecomunicações a retirar em até 30 dias após o cancelamento do contrato os equipamentos instalados na residência do assinante. Pela proposta, a retirada deve ser feita sem custos para o consumidor.
18: Beto Preto incluiu no texto que a rescisão contratual deverá ser processada após o prazo de 30 dias, independentemente da devolução dos aparelhos. Na visão do parlamentar, a medida busca reduzir transtornos aos consumidores e tornar mais ágil a troca de prestadoras de serviço.
13: Desenvolvimento Regional.
14: Sérgio Brito, do PSD da Bahia, considera importante ampliar o debate sobre a criação de municípios no Brasil. Ele argumenta que a discussão deve levar em conta o projeto que estabelece regras para emancipação, incorporação, fusão e desmembramento de municípios.
18: Por isso, Sérgio Brito propõe a participação de representantes do governo, de entidades municipalistas e de especialistas no tema. O deputado ressalta que o objetivo é aperfeiçoar as regras para reorganização territorial e fortalecer o desenvolvimento regional e o pacto federativo.
14: Projeto de Félix Mendonça Júnior, do PDT da Bahia, cria o Programa Nacional de Desenvolvimento da Cacauicultura e do Chocolate Artesanal. A proposta reduz impostos federais e simplifica regras ambientais e sanitárias para agroindústrias cacaueiras.
18: O texto cria ainda um fundo para fortalecer a cadeia do cacau e do chocolate de origem. Segundo Félix Mendonça Júnior, a medida amplia a competitividade do Brasil, hoje o sexto maior produtor mundial, no mercado global que movimenta mais de 130 bilhões de dólares ao ano.
2: Saúde.
14: Antônio Andrade, do PSDB de Tocantins, defende a aprovação de projeto que cria o Programa Nacional de Vacinação Inclusiva para pessoas com deficiência e com autismo. A proposta prevê atendimento prioritário, ambientes adaptados e possibilidade de vacinação domiciliar.
18: Relator da matéria na Comissão de Saúde, Antônio Andrade recomenda que o programa seja incorporado às regras nacionais de imunização. O texto também prevê capacitação dos profissionais de saúde e material acessíveis para orientar pacientes e familiares.
2: Direitos humanos.
14: Aprovou regras para comunicação ao Conselho Tutelar de Atendimentos de Saúde à Criança. A repórter Paula Bittar nos conta como deve funcionar.
4: A Comissão de Constituição e Justiça da Câmara aprovou um projeto que exige a definição de hipóteses objetivas que obrigam a comunicação ao Conselho Tutelar por profissionais de saúde de casos envolvendo crianças e adolescentes. A medida busca evitar que a notificação dependa apenas da avaliação subjetiva do profissional. De acordo com o texto aprovado, os gestores do Sistema Único de Saúde deverão definir as hipóteses específicas em que a comunicação será obrigatória. As informações enviadas às autoridades e os prontuários e fichas de atendimento devem ser mantidos em sigilo. Atualmente, o Estatuto da Criança e do Adolescente determina que a suspeita ou a confirmação de castigo físico, de tratamento cruel ou degradante e de maus tratos contra criança ou adolescente seja informada ao Conselho Tutelar. A proposta que exige a definição de hipóteses objetivas que obrigam a comunicação ao Conselho Tutelar por profissionais de saúde de casos envolvendo crianças e adolescentes já pode seguir ao Senado. Da Rádio Câmara de Brasília, Paula Bittar.
18: Capitão Alberto Neto, do PL do Amazonas, critica o veto presidencial à proposta que prevê a distribuição gratuita do cordão de girassóis pelo SUS. Ele argumenta que a medida garante inclusão e dignidade para pessoas com condições não visíveis.
22: Ao enxergar o cordão de girassóis, você vai ter empatia e vai entender que aquela pessoa precisa sim de prioridade. Isso tem facilitado, tem dado inclusão mais a essas pessoas que têm deficiências não visíveis. E o que nós fizemos, uma nova lei, que foi distribuir esses cordões de girassóis pelo SUS. E o governo federal veta essa lei, alegando questões orçamentárias. O custo é muito, muito baixo.
14: Na opinião de capitão Alberto Neto, a distribuição gratuita do cordão amplia o acesso das pessoas ao símbolo de identificação, o que, segundo ele, favorece o atendimento prioritário e a inclusão. Para o deputado, o impacto financeiro da medida é irrelevante diante do seu papel social.
2: Previdência.
18: Marreca Filho, do PRD do Maranhão, defende a aprovação de projeto que assegura a revisão humana sobre decisões automatizadas que neguem, suspendam ou reduzam benefícios de pessoas em vulnerabilidade. Autor da proposta, ele explica que a análise deve ocorrer antes de a medida produzir efeitos.
14: O texto de Marreca Filho também determina que o cidadão seja informado em linguagem simples sobre o uso da inteligência artificial e os principais critérios considerados na decisão. A matéria ainda estabelece canais acessíveis para contestação por meios não digitais.
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18: O jornal Câmara dos Deputados chega a Sete Lagoas, em Minas Gerais, amanhã para mais uma gravação itinerante da Voz do Brasil nos estúdios de emissoras da Rede Câmara de Rádio.
14: Lado a lado, um âncora da Rádio Câmara de Brasília e um âncora da emissora local vão apresentar as notícias relacionadas aos deputados federais. O programa gravado em Sete Lagoas irá ao ar na próxima sexta-feira, dia 25.
18: Termina agora o Jornal Câmara dos Deputados, produzido pela Rádio Câmara, com trabalhos técnicos de Wellington Teles e apresentação de Val Monteiro e Luciana Vieira. Uma boa noite para você.
14: A Voz do Brasil está de volta amanhã. Boa noite.

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1: 8 horas em ponto. 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
3: 8:32.
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